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1: Olá, boa noite.
2: Boa noite para você que nos acompanha em todo o país.
1: Quarta-feira, 29 de julho de 2026.
2: Vamos ao destaque do dia.
1: Pensão alimentícia poderá ser paga de forma automática via Pix.
2: Ligue 180 para denúncias de violência contra a mulher deverá ser divulgado em locais de grande circulação. Graziele Bezerra.
3: O Ligue 180 funciona todos os dias, 24 horas por dia e é gratuito.
1: Anvisa registra 5 novos medicamentos à base de semaglutida.
2: Remédio para diabetes também vem sendo usado em tratamentos de controle da obesidade.
1: E ainda, ciência para todos.
2: Exposição apresenta pesquisas que impactam o dia a dia do cidadão durante reunião anual da Sociedade Brasileira para o Progresso da Ciência.
1: Quem fala com a gente sobre o tema é Germana Pires, secretária de Ciência e Tecnologia para o Desenvolvimento Social.
4: Tem digital exposição, vai conhecer pesquisas voltadas para a saúde, meio ambiente, tecnologia, a ciência que ela está presente no dia a dia de cada um.
2: Hoje, na apresentação da Voz do Brasil, Mariana Jungmann e Luciano Seixas.
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2: A partir de agora, a divulgação do Ligue 180, canal de denúncias de violência contra as mulheres, deverá ser ampliado.
1: E o pagamento de pensão alimentícia poderá ser feito de forma automática, via Pix, mediante decisão judicial.
2: Além disso, foi regulamentado o projeto que prevê a monitoração eletrônica do agressor.
3: A lei que prevê o monitoramento eletrônico do agressor foi regulamentada. Com isso, ficam estabelecidos mecanismos para o funcionamento do dispositivo de segurança que alerta sempre que o agressor viola o perímetro de exclusão determinado judicialmente. O alerta deverá ser enviado simultaneamente à vítima e à unidade policial responsável pelo atendimento. Nesta quarta-feira, também foi regulamentada a criação de um Sistema Nacional de Informações que reúne, organiza e sistematiza dados sobre formas de violência contra as mulheres. Foi definido ainda que, a partir de agora, o pagamento da pensão alimentícia pode ser feito via Pix, mediante decisão judicial, e a divulgação do Ligue 180 para denúncias de violência contra a mulher deve ser ampliada, como explica a ministra das Mulheres, Márcia Lopes.
5: Todos os espaços públicos, privados, têm a responsabilidade, o dever de colocar o Ligue 180. O fortalecimento da rede de atendimento e a mudança de cultura.
3: O Ligue 180 funciona todos os dias, 24 horas por dia e é gratuito. Ele oferece atendimento, orientação, acolhimento e encaminhamento para a rede de proteção às mulheres. Para a Voz do Brasil, com locução de Graziele Bezerra, reportagem de Edinaldo Júnior.
1: Foram divulgados hoje os resultados do novo CAGED.
2: Em junho, foram criados 145 mil postos de trabalho.
1: Todos os meses, o estudo aponta o panorama do emprego formal no país.
6: Em junho de 2026, foram criados no país 145.161 postos de trabalho com carteira assinada. O estoque de empregos, ou seja, a quantidade total de vínculos seletistas ativos em junho, alcançou 48.032.308 postos, um crescimento de 0,3% em relação ao estoque registrado em maio. O ministro do Trabalho e Emprego, Luiz Marinho, falou dos destaques.
7: Dos cinco grandes grupos, teve saldo positivo. Serviços, 74.514. Agropecuária, 22.898. Comércio, 19.177. Indústria, 14.438. E construção, 12.136.
6: No acumulado de 12 meses, foram criados 942.854 postos de trabalho. O novo CAGED é utilizado desde janeiro de 2020 para captar, registrar e divulgar as estatísticas oficiais sobre o mercado de trabalho formal no Brasil. Atualmente, todas as empresas estão obrigadas a declarar as movimentações de trabalhadores por meio do E-Social. Os dados utilizados no novo CAGED são captados dos sistemas E-Social, CAGED e Empregador Web. Reportagem Luana Karen.
2: O setor hortigranjeiro movimentou mais de 16 milhões de toneladas no ano de 2025.
1: É o que mostra o levantamento divulgado hoje pela Companhia Nacional de Abastecimento sobre as vendas das centrais de abastecimento.
8: Morador de Brasília, Anderson Gimenez, costuma fazer as próprias marmitas para levar para o trabalho. Para isso, compra frutas e hortaliças semanalmente na central de abastecimento do Distrito Federal.
9: A gente faz a feira da semana, então a gente compra desde ovos, lá a gente encontra ovos caipira, a gente encontra todo tipo de variedades de frutas, todo tipo de hortaliça, verduras e legumes a gente compra lá. Então tem essa facilidade de nós encontrarmos todos os produtos da nossa necessidade em um mesmo local. E a qualidade das frutas e das verduras, eles são de primeira, tá?
8: O levantamento da Companhia Nacional de Abastecimento mostra que as CEASAs do país movimentaram 16 milhões de toneladas em 2025, totalizando mais de 16 bilhões de reais. As centrais com maior volume de vendas foram a Companhia de Entrepostos e Armazéns Gerais de São Paulo, com quase 3 toneladas, o Mercado Municipal de Juazeiro, na Bahia, com 1 milhão e 600 mil toneladas, e a CEASA Minas, localizada em Contagem, com 1 milhão e meio de toneladas. Para as hortaliças, as vendas aumentaram em 6 unidades, com destaque para Rio Branco, no Acre, com crescimento de 44%, Belo Horizonte e Foz do Iguaçu, que tiveram alta de 4%. Nas frutas, a CEASA de Rio Branco também liderou as vendas, com alta de 24%, seguida por Goiânia, capital de Goiás, que teve crescimento de 21%. Os dados sobre as vendas nas centrais de abastecimento são coletados mensalmente pela Conab, que elabora o Boletim Hortigranjeiro. Com ele, é possível verificar onde há falta de algum produto ou excesso de produção, o que ajuda no planejamento dos agricultores, como explica Flávia Starling, gerente de produtos hortigranjeiros da Conab.
10: Nós recebemos informações dessas centrais atacadistas, esses entrepostos atacadistas, eles nos fornecem informações de comercialização e volume comercializado, e com base nessas informações nós confeccionamos o boletim hortigranjeiro mensal.
8: O levantamento mostra ainda que o país exportou 1 milhão e 300 mil toneladas de frutas em 2025, um aumento de quase 20% em relação a 2024. Os destaques foram a manga, melão, melancia, limão e lima, tendo como principal destino a União Europeia. Reportagem Nazi Brum.
2: Embora possa parecer uma coisa restrita às universidades e institutos de pesquisa, a produção científica está presente no cotidiano de todos nós.
1: E quem faz ela acontecer no Brasil está reunido ao longo desta semana no Rio de Janeiro para o encontro anual da SBPC, a Sociedade Brasileira para o Progresso da Ciência.
2: Neste período está sendo promovida a ExpoTIC, feira que reúne unidades de pesquisa vinculadas ao Ministério da Ciência, Tecnologia e Inovação, universidades, entidades governamentais e o setor empresarial.
1: E para saber mais sobre o que acontece nesses dois espaços, nós conversamos com Germana Pires, secretária de Ciência e Tecnologia para o Desenvolvimento Social. Acompanhe. Secretária, bem-vinda. É um prazer ter a senhora conosco aqui na Voz do Brasil. Vamos falar então da ExpoTIC, né, que começou, a exposição que abriga o Ministério da Ciência, Tecnologia e Inovação, dentro da reunião anual da Sociedade Brasileira para o Progresso da Ciência, a SBPC. O que é esperado da exposição esse ano, secretária?
11: Te agradeço o convite para estar aqui na Voz do Brasil com vocês. A gente chama de ExpoTIC. A ExpoTIC é um dos grandes espaços de popularização da ciência do Brasil. É um ambiente mais visitado da reunião anual da SBPC. Né? E nesse ano, o Ministério da Ciência e Tecnologia, ele traz quase todas as suas unidades de pesquisa, são 28 unidades de pesquisa, apresentando projetos, tecnologias, iniciativas desenvolvidas em diversas áreas do conhecimento. Quem vier aqui, quem visitar

0: científico do país, né? A senhora pode nos falar mais sobre o que é a SBPC e o que acontece nessa reunião anual?
1: A SBPC é uma entidade, né? Uma das mais tradicionais entidades científicas do Brasil. Já há 7 décadas, essa é a 78ª reunião anual da SBPC, e ela reúne pesquisadores, professores, estudantes, gestores públicos, representantes de diversas instituições públicas e privadas, além da sociedade em geral, né, para poder discutir ciência, discutir o progresso da ciência, né, a ciência voltada para o desenvolvimento do nosso desenvolvimento do país. Na SBPC acontecem, assim, tem uma programação densa e ampla, onde são realizados painéis, conferências, mesas redondas, minicursos, atividades culturais, uma série de ações voltadas para a popularização e divulgação da ciência.
2: E nesse ano, né, secretária, o encontro tem um tema que é o Ciência para Todos, Soberania, Desenvolvimento e Inclusão. Como é que esses três pilares se relacionam, influenciam a produção científica no país?
1: Exatamente. Esses três conceitos, eles estão profundamente conectados. Eu represento a Secretaria Nacional de Ciência e Tecnologia para o Desenvolvimento Social e existe algo que muito importante, que a ciência esteja voltada para mudar a qualidade de vida das pessoas, né? Então, quando a gente fala em soberania, estamos falando na capacidade do país de produzir conhecimento, de desenvolver tecnologias e formar pessoas para enfrentar os seus próprios desafios. O desenvolvimento acontece quando esse conhecimento gera inovação, fortalece as instituições diversas, melhora os serviços públicos, impulsiona a economia, contribui para soluções sustentáveis. Nesse aspecto, o que, que significa a inclusão? Garantir que a ciência beneficie toda a população, reduzindo as desigualdades, ampliando oportunidades, garantindo que todas as pessoas tenham acesso às oportunidades, né, aos seus direitos sociais.
0: E a reunião também terá espaços temáticos, né, voltado para os jovens, para a discussão racial, para a cultura. Como é que vão funcionar esses debates?
1: Isso mesmo. Aqui tem um espaço amplo na SBPC Jovem, uma grande participação da juventude, de jovens pesquisadores. E a programação, de fato, é bem diversificada. Tem uma série de espaços voltados para o diálogo, cultura, educação, igualdade racial, no contexto das mesas redondas, da apresentação das pesquisas, enfim, é uma programação ampla, né, que apresenta essas diversas pesquisas desenvolvidas Brasil afora, em todas as universidades públicas, privadas.
2: A gente está falando aqui de dois eventos, vamos dizer assim, paralelos, né, que se relacionam. A reunião da SBPC e a Expo TIC. E aí, voltando a falar da exposição, um pouco mais, secretária, ela vai reunir aí 28 unidades de pesquisas que são vinculadas ao Ministério da Ciência, Tecnologia e Inovação, né? A senhora pode dar exemplos para a gente do que são essas unidades, que tipos de pesquisas elas fazem?
1: Sim, bem, o Ministério tem 29 unidades de pesquisa que são vinculadas ao Ministério de Ciência e Tecnologia, 28 estão participando conosco aqui desse evento. As unidades de pesquisa, elas atuam em áreas muito diversas e refletem a amplitude da ciência produzida no Brasil. Existem instituições dedicadas a pesquisas espaciais, biodiversidade amazônica, mudanças climáticas, tecnologias da informação, materiais avançados, energias, tecnologias nucleares, matemática aplicada, astronomia e tecnologias voltadas para o desenvolvimento social. Eu vou dar um exemplo, claro, por exemplo, o INSA, né, a Unidade Nacional do Semiárido, que desenvolve pesquisas voltadas para combater a seca no Brasil, na produção de alimentos, para poder trabalhar, por exemplo, a dessalinização, né? A gente tem um projeto no Ministério desenvolvido pelo INSA de dessalinização da água, produção de alimentos no

0: semiárido, buscando combater a seca e combater a fome no Brasil. Então, esses projetos poderão, né, podem ser visitados aqui nos estandes das nossas unidades vinculadas.
1: Muito bem, nós conversamos com a secretária de Ciência e Tecnologia para o Desenvolvimento Social do Ministério da Ciência, Tecnologia e Inovação, Germana Pires. Muito obrigado por sua entrevista aqui à Voz do Brasil.
0: Eu agradeço a Voz do Brasil, sempre presente no dia a dia. Deixo o convite para todas as pessoas que quiserem participar aqui da SBPC e conhecer as pesquisas desenvolvidas no Brasil. Estamos aqui na Universidade Federal Fluminense, no Rio de Janeiro. Muito obrigada.
2: 5 novas canetas de semaglutida foram aprovadas pela Vigilância Sanitária e registradas nesta quarta-feira.
1: O medicamento ajuda no controle de doenças como a diabetes e é usado também no tratamento contra a obesidade.
2: E nós vamos entender agora como essa substância age no organismo na reportagem de Gabriela Noronha.
3: Os medicamentos à base de semaglutida são usados no tratamento de doenças crônicas como obesidade e diabetes. Trata-se de uma substância sintética que imita a ação do hormônio GLP-1, responsável pelo controle da glicemia no organismo, entre outras funções, como explica a médica endocrinologista Mona Lisa Azevedo.
4: Ela favorece o controle da glicose porque ela estimula a liberação de insulina e ela também influencia outros fatores do organismo, exerce um papel de induzir saciedade, inibir um pouco o apetite, controlar a compulsão alimentar e também estimular o gasto energético.
3: Nesta quarta-feira, 5 novas canetas emagrecedoras que têm semaglutida como princípio ativo foram aprovadas pela Anvisa, Agência Nacional de Vigilância Sanitária. Os medicamentos são voltados para o tratamento de pacientes adultos com diabetes tipo 2 e autorizados para uso complementar à dieta e exercícios, mas devem ser indicados e acompanhados sempre por um especialista, como destacou a endocrinologista Mona Lisa Azevedo.
4: A gente está falando de medicação e toda medicação é sujeita a efeitos adversos. Afinal de contas, a gente está trazendo uma substância artificial para dentro do corpo. E é por isso que é tão importante o acompanhamento médico.
3: A medicação feita com acompanhamento médico ajudou a servidora pública Carolina Abreu a vencer a obesidade depois de muitas tentativas para perder peso.
5: Desde muito nova, eu sofri com efeito sanfona, né? Tenta fazer dieta restritiva e daí não dá certo, e aí engorda, e aí emagrece. Então, eu resolvi procurar um endocrinologista e comecei a fazer o uso.
3: O processo de autorização dos medicamentos inclui a realização de estudos clínicos, avaliação de documentos e inspeção da linha de produção. Reportagem Gabriela Noronha.
1: E a gente continua falando dessas canetas emagrecedoras para fazer mais um alerta.
2: A Anvisa lembra que a retatrutida, uma medicação que ainda está em fase de pesquisa, não está aprovada para uso em nenhum país do mundo.
1: Assim como no Brasil, a empresa responsável por desenvolver essa medicação ainda não solicitou registro em nenhuma agência reguladora internacional.
2: A Anvisa reforça que o uso de um medicamento sem registro apresenta riscos à saúde, com efeitos colaterais desconhecidos.
1: Além disso, não há garantia de que o produto contenha o princípio ativo declarado, nem a quantidade informada.
2: Vale lembrar que o comércio de medicamentos irregulares é considerado crime pelo Código Penal.
1: Atenção, moradores das comunidades ribeirinhas de Santarém, Belterra e Aveiro, na bacia do Rio Tapajós.
2: A partir de agosto, o navio Hospital Abaré realiza novas expedições com consultas e exames gratuitos.
1: A embarcação atua como unidade básica de saúde fluvial itinerante e os atendimentos ocorrem por triagem e demanda espontânea das 8 da manhã às 6 da tarde.
6: Administrado pela Universidade Federal do Oeste do Pará, UFOPA, o navio Hospital Escola Baré, que atua como uma unidade básica de saúde fluvial itinerante, divulgou o calendário das próximas expedições e as orientações para acesso aos atendimentos nas comunidades ribeirinhas da bacia do Rio Tapajós, no Pará. Os serviços gratuitos são oferecidos nos municípios de Santarém, Belterra e Aveiro. O atendimento ocorre nas chamadas comunidades polo, com triagem e demanda espontânea. Para o cadastro no Sistema Único de Saúde SUS, é necessário apresentar documento oficial com foto, CPF, cartão do SUS, além da caderneta de vacinação. Gestantes devem levar a caderneta de pré-natal e pacientes em acompanhamento podem apresentar exames anteriores. As consultas de rotina são realizadas das 8 horas da manhã ao meio-dia e das 2 às 6 da tarde. Enquanto o navio estiver ancorado, também há plantão para casos de urgência. O cronograma prevê expedições entre os meses de agosto e outubro, com datas definidas para as regiões de Santarém, Aveiro e Belterra. Para saber mais, acesse ridh.ufopa.edu.br ou envie e-mail para ridh.ufopa.edu.br. Dilson Santa Fé, para a Voz do Brasil.
1: Direitos da infância. Projetos voltados à redução da vulnerabilidade de crianças e adolescentes podem participar de edital do BNDES.
2: Serão selecionados até 8 projetos para promoção, proteção e garantia de direitos da juventude.
7: Os projetos devem atender a pelo menos um dos 5 eixos prioritários, que incluem assistência social, segurança alimentar, proteção contra violência doméstica e sexual e prevenção ao uso de drogas. Com ações a serem executadas no Rio de Janeiro, São Paulo, Recife e Brasília, o apoio total pode chegar a 15 milhões de reais em recursos de doações incentivadas aos fundos dos direitos da criança e do adolescente. De acordo com o chefe do Departamento de Projetos Culturais do BNDES, Andrés Cortes, os recursos que viabilizam esse edital são obtidos a partir do mecanismo de incentivo fiscal previsto no Estatuto da Criança e do Adolescente e que se destina a ações que vão desde a prevenção da violência até o acesso à educação, saúde e cultura.
8: Esse edital visa destinar até 15 milhões para projetos sociais que garantam a diminuição de vulnerabilidades sociais ligadas à infância e à juventude.
7: As inscrições dos projetos podem ser feitas até o dia 25 de agosto. Você pode obter mais informações sobre o edital no site bnds.gov.br/edital-FCA-2026. Reportagem André de Barros Lima.
2: Última notícia, em nota divulgada há pouco pela Secretaria de Comunicação Social da Presidência da República, o governo brasileiro repudiou o anúncio feito pelos Estados Unidos de prorrogar por mais um ano a declaração de emergência nacional em relação ao Brasil.
1: Segundo a nota, é inteiramente descabido caracterizar o Brasil como uma ameaça aos Estados Unidos, especialmente à luz dos históricos laços diplomáticos e da amizade que une os dois povos.
2: Essas foram as notícias do governo federal.
1: Fique agora com o Minuto do TCU. Em seguida, as notícias do Poder Judiciário e do Congresso Nacional. Boa noite.
2: Boa noite para você e até amanhã.
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12: Você vai ouvir agora notícias do Poder Judiciário. Supremo Tribunal Federal solicita informações ao Legislativo e ao Executivo sobre emendas parlamentares. TSE destaca fabricação da urna eletrônica em 30 anos de implantação do processo eletrônico. E para o STJ, segurado com HIV, mesmo assintomático, tem direito à indenização por invalidez funcional permanente. Boa noite, eu sou Marcela Luiza. O ministro Flávio Dino, do Supremo Tribunal Federal, solicitou informações ao Legislativo e ao Executivo em uma ação movida pelo partido Rede Sustentabilidade contra o modelo atual das emendas parlamentares impositivas. Na ação, o partido questiona mudanças na Constituição que autorizam parlamentares a destinarem verbas sem garantias suficientes de prestação de contas, transparência e controle de conflitos de interesse. Diante do pedido do partido, o ministro Flávio Dino solicitou informações ao presidente da República e aos presidentes da Câmara e do Senado, estabelecendo o prazo de 10 dias para a resposta. O ministro relator determinou que os poderes executivo e legislativo apresentem uma proposta detalhando o papel de cada agente público no ciclo da execução das emendas, definindo, inclusive, as responsabilidades dos parlamentares que indicam os recursos e os seus destinatários. Tribunal Superior Eleitoral destaca fabricação da urna eletrônica em seus 30 anos de implantação do processo eletrônico. O projeto é 100% nacional, pertence à Justiça Eleitoral e passa por rigoroso processo de auditoria. Estevam Furtado.
13: Há 3 décadas foram desenvolvidos 14 modelos de urna eletrônica e produzidos quase 1,5 milhão de equipamentos. O TSE elabora todas as especificações técnicas e de segurança que devem ser seguidas pelas empresas vencedoras das licitações. Após a aprovação do protótipo, a fabricação e os testes são acompanhados por servidores e técnicos da Justiça Eleitoral.
12: Segurado com HIV, o vírus da AIDS, mesmo sem sintomas, tem direito à indenização por invalidez funcional permanente. Esse entendimento é do STJ. Fátima Ochoa.
14: O militar com HIV foi considerado incapaz para as atividades militares. Ele tinha seguro coletivo com cobertura para invalidez funcional permanente total por doença. A Justiça de Rondônia determinou o pagamento da apólice, mas a seguradora recorreu ao STJ, alegando que o militar estava assintomático e não teria perdido a autonomia. Só que a terceira turma concluiu que, no caso de pessoas com HIV, a noção de perda da existência independente exigida para a indenização securitária deve considerar a irreversibilidade da infecção e a dependência contínua de tratamento médico, como nessa hipótese. Assim, concluiu que o militar tem direito à indenização por invalidez permanente. A relatora foi a ministra Nancy Andrighi.
12: Para garantir que um empregador pague uma dívida trabalhista, a justiça determina que o passaporte seja apreendido. Mas tem um detalhe. Para o Tribunal Superior do Trabalho, é preciso considerar outras possibilidades antes disso. Rocine Gomes.
15: Um caso que ilustra essa questão envolve um português que mora no Brasil. Ele teve o passaporte apreendido por passar anos sem pagar a dívida. Ao julgar o processo, o TST decidiu pela liberação do documento. O motivo é que a instância anterior não analisou outras medidas antes de tomar essa decisão. Por exemplo, se o homem ocultou o patrimônio ou tinha um estilo de vida que demonstrava a possibilidade de pagar a dívida. Por isso, passaporte liberado.
12: Ministério Público Federal denunciou 216 pessoas por tráfico humano e contrabando de imigrantes entre 2025 e 2026. As denúncias são resultado do trabalho da unidade especializada no combate a esses crimes, que completa 2 anos este mês. Vanessa Pereira.
16: Desde 2024, o MPF centralizou as investigações sobre tráfico de pessoas na Unidade Nacional de Enfrentamento do Tráfico Internacional de Pessoas e Contrabando de Imigrantes. Em 2 anos de atuação, a unidade participou de mais de 1.100 processos judiciais, De 2025 até junho deste ano, 216 pessoas foram denunciadas à justiça, 79 por tráfico internacional de pessoas e 137 por contrabando de imigrantes.
12: 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Uma boa noite e até amanhã.
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17: Eu sou Paula Groba.
18: E eu sou Ricardo Nakaoka.
17: E estes são os destaques de hoje do Jornal do Senado, que começa agora.
18: PEC da Segurança Pública chega ao Senado após modificações na Câmara.
17: Projeto suspende prazo para pesquisadoras durante licença maternidade.
18: Grupo de senadores cobra órgãos e propõe novas regras após caso do Banco Master.
17: Boa noite.
18: Boa noite.
17: Conciliar a carreira científica com a maternidade ainda é um desafio para milhares de pesquisadoras brasileiras.
18: Com o objetivo de evitar prejuízos à produção acadêmica, a Comissão de Direitos Humanos pode votar na volta das atividades do Senado um projeto que suspende prazos durante a licença maternidade. O repórter Márcio Maturana tem as informações.
19: Pesquisadoras, gestantes ou adotantes poderão ser beneficiadas com a suspensão dos prazos de bolsas, editais e projetos de pesquisa financiados com recursos públicos federais durante a licença maternidade. Isso é o que prevê um projeto que está pronto para votação na Comissão de Direitos Humanos na volta do recesso parlamentar, a partir de 3 de agosto. Pela proposta, o tempo de afastamento será acrescido ao prazo original e não poderá influenciar negativamente a avaliação de produtividade nem a participação em novos financiamentos públicos. A senadora professora Dorinha Seabra, do União do Tocantins, foi relatora de um outro projeto já transformado em lei, que também beneficia pesquisadoras gestantes ou adotantes.
20: Quando ela começou, ela não estava gestante. Ela fica gestante. Ela não pode ficar gestante, porque o prazo vai contar contra ela. O programa vai perder pontuação. E aí ela tem problema, inclusive, em outras vezes que ela perde a bolsa. Maternidade não pode ser ônus para a mulher. E não pode significar escolha entre carreira, entre formação.
19: O texto em análise na Comissão de Direitos Humanos é um substitutivo da senadora Mara Gabrilli, do PSD de São Paulo, a um projeto apresentado pela senadora Soraya Tronic, do PSB de Mato Grosso do Sul. Para evitar a sobreposição de normas e oferecer maior segurança jurídica, esse substitutivo incorpora as mudanças propostas a uma lei já existente sobre prorrogação de bolsas de pesquisa no caso de maternidade.
17: E aguarda votação no plenário do Senado o projeto que cria o Exame Nacional de Proficiência em Medicina. A prova será requisito obrigatório para que os recém-formados possam obter o registro profissional nos conselhos regionais. No entanto, ainda há uma divergência sobre qual órgão será responsável pela aplicação. O senador Rogério Carvalho, do PT de Sergipe, apresentou um texto substitutivo para atribuir essa função ao Ministério da Educação. Em junho, o governo também publicou uma medida provisória que prevê que o MEC aplique o exame. A MP ainda depende de análise do Congresso Nacional.
18: Já o senador Dr. Irã, do PP de Roraima, relator da proposta na Comissão de Assuntos Sociais, defende que a avaliação seja aplicada pelo Conselho Federal de Medicina. Ao classificar a iniciativa como o projeto mais importante do movimento médico brasileiro neste século, o parlamentar cobrou que o plenário vote a medida o quanto antes.
21: Nós precisamos frear a proliferação desenfreada de escolas médicas nesse país, formando médicos de péssima qualidade e causando muita vulnerabilidade ao povo brasileiro, principalmente ao povo que procura o Sistema Único de Saúde do nosso país.
17: O caso do Banco Master levou o Senado a intensificar a fiscalização sobre o mercado financeiro.
18: No primeiro semestre, um grupo da Comissão de Assuntos Econômicos ouviu autoridades, reuniu documentos e apresentou propostas para evitar novas fraudes. A reportagem é de Marcela Cunha.
0: Criado no início deste ano, o grupo da Comissão de Assuntos Econômicos, que acompanha o caso Banco Master, já ouviu dirigentes do Banco Central, da Comissão de Valores Mobiliários e do Banco de Brasília. O presidente do Banco Central, Gabriel Galípolo, defendeu a atuação da instituição e apontou limitações de pessoal, de tecnologia e de estrutura de fiscalização. Já o presidente interino da CVM, João Carlos Uzeda Scioli, afirmou que o órgão detectou movimentações atípicas do Master desde 2022. O presidente do BRB, Nelson Antônio de Souza, foi questionado sobre as operações realizadas com o Master e os possíveis prejuízos para o banco público. O ex-controlador do Master, Daniel Vorcaro, chegou a ter depoimento marcado, mas obteve do Supremo Tribunal Federal o direito de não comparecer. Entre os resultados do trabalho, a CAI retirou o sigilo de parte das auditorias do Tribunal de Contas da União sobre o caso. Presidente do colegiado, o senador Renan Calheiros, do MDB do Alagoas, defendeu a divulgação dos documentos.
4: Nós estamos retirando o sigilo, que é uma auditoria que a sociedade tem total interesse em conhecer. E não sei por que o próprio tribunal decreta sigilo sobre uma auditoria que ele próprio fez.
0: O grupo apresentou ainda 3 projetos para mudar as regras do Fundo Garantidor de Créditos, ampliar o controle sobre a venda de títulos bancários e endurecer as penas para fraudes financeiras.
17: E a criação de uma política nacional de transformação digital no campo está em análise na Comissão de Agricultura. A proposta busca modernizar o setor agropecuário com o uso de tecnologias como a inteligência artificial.
18: O texto também prevê a criação de laboratórios de inovação, a capacitação de agricultores e a oferta de linhas de crédito específicas. O senador Sérgio Petecão, do PSD do Acre, relatou a proposta na Comissão de Ciência e Tecnologia. Na avaliação do parlamentar, a iniciativa democratiza o acesso à tecnologia na agricultura e promove avanços no setor.
22: A iniciativa busca democratizar a conectividade rural, promover capacitação digital e incentivar as pesquisas, o desenvolvimento e a inovação.
17: E a PEC da Segurança Pública chegou ao Senado, mas a proposta de emenda à Constituição que reorganiza o sistema de segurança pública do país será analisada pelos senadores em uma versão diferente da encaminhada pelo Poder Executivo. O texto aprovado pela Câmara dos Deputados destinou parte da arrecadação das apostas esportivas aos fundos nacionais de segurança pública e do sistema penitenciário. Além disso, retirou a redução da maioridade penal de 18 para 16 anos em crimes com violência ou grave ameaça à pessoa, cuja validade dependeria de um referendo popular.
18: Para o senador Camilo Santana, do PT do Ceará, a segurança pública deve ser tratada como uma agenda nacional, baseada na cooperação entre União, Estados e municípios, e com atuação conjunta dos poderes da República. O parlamentar defende que a proposta seja colocada em votação. No entanto, a PEC depende de decisão do presidente do Senado, Davi Alcolumbre, para começar a ser analisada na casa.
23: O crime organizado não pergunta em quem a vítima votou. Uma bala perdida não escolhe partido. A mãe que perde um filho não quer saber se a solução veio da direita ou da esquerda. Ela quer justiça, ela quer segurança. Nós podemos divergir sobre muitos temas, mas precisamos ser capazes de construir uma agenda comum para proteger o povo brasileiro.
17: A programação especial de férias do Congresso Nacional já recebeu mais de 8.500 visitantes na primeira semana de atividades. A agenda gratuita, que segue até o dia 2 de agosto, reúne experiências interativas e atividades voltadas para toda a família.
18: O balanço parcial mostra o interesse do público em conhecer de perto o funcionamento do Poder Legislativo durante o período de recesso escolar. A reportagem é de Yasmin Rodrigues.
24: A programação especial de férias promovida pelo Congresso Nacional, que tem atraído turistas de diferentes estados brasileiros e até do exterior, busca aproximar os cidadãos do Parlamento. Além de conhecer os espaços do Senado Federal e da Câmara dos Deputados, os visitantes podem acompanhar o espetáculo teatral Em Nome da Lei, 200 anos de Congresso, apresentado pelo projeto Visite em Cena, e assistir ao filme em realidade virtual, Eunice, a Primeira Senadora, que retrata a trajetória da primeira mulher a ocupar uma cadeira no Senado. Diogo Diniz, servidor da Coordenação de Visitação do Congresso Nacional, apresentou os números registrados até agora e o perfil do público que participou das atividades.
3: O destaque é o aumento da presença de crianças, que cresceu 16% em relação ao ano passado. Outra novidade também que chamou a atenção foi o Visite em Cena, que já reuniu mais de 1.300 pessoas. E o filme Eunice, a primeira senadora, também está fazendo sucesso. É um filme em realidade virtual, que já foi visto por mais de 400 pessoas.
24: A programação especial de férias é gratuita. Para participar, basta comparecer ao Congresso Nacional das 9 da manhã às 5 da tarde com um documento oficial com foto. A entrada é livre, sem necessidade de agendamento.
18: Com edição de Paula Groba e trabalhos técnicos de Eliseu Caires, o Jornal do Senado fica por aqui. Acompanhe agora as notícias da Câmara dos Deputados. Boa noite.
17: Uma boa noite e até amanhã.
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5: Parlamentares analisam proibição de ligações telefônicas feitas por robôs.
6: Comissões reafirmam hora-aula como medida das atividades do professor.
5: Debate analisa medidas para a inclusão de autistas no mercado de trabalho.
6: Boa noite. Parlamentares e debatedores sugerem práticas mais efetivas em empresas para a inclusão de pessoas com transtorno do espectro autista. A repórter Sofia Peçanha acompanhou a discussão.
7: Durante a audiência na Comissão Especial sobre a Política Nacional para Pessoas com Autismo, parlamentares e especialistas defenderam que a inclusão de jovens e adultos autistas no mercado de trabalho depende tanto de políticas públicas quanto do engajamento das empresas na adoção de práticas mais inclusivas. A comissão debate o projeto de lei que institui uma política nacional para pessoas com transtorno do espectro autista, produzir conhecimentos mais aprofundados, desenvolver estudos e pesquisas que levem a práticas terapêuticas e educacionais mais eficazes, estabelecer políticas públicas que resguardem os direitos da pessoa com autismo, são alguns dos objetivos do projeto que está sendo analisado pelos deputados. Durante a audiência, os participantes reforçaram que a inclusão profissional é possível desde que haja suporte adequado. A deputada Maria Rosas, do Republicanos de São Paulo, defendeu o chamado emprego apoiado como ferramenta para ampliar oportunidades.
8: Muitas pessoas dizem o seguinte: não há condições de inserir as pessoas com TEA no mercado de trabalho. Eu digo que sim, através do emprego apoiado. É uma tecnologia social que a gente tem a inclusão dessa pessoa com apoios, com suporte, com pessoas que vão orientar, vão ver o perfil. Então, é possível sim, nós não podemos desistir, há uma necessidade de suporte, por isso o emprego apoiado ele é muito bem-vindo.
7: O projeto em análise prevê o estímulo à inserção de pessoas com autismo no mercado de trabalho. Por isso, segundo parlamentares, a escuta de especialistas e de entidades que atuam na área é fundamental para orientar a construção de diretrizes mais efetivas e alinhadas às necessidades reais das pessoas com transtorno do espectro autista. O debate foi solicitado pelo deputado Orlando Silva, do PCdoB de São Paulo, com o objetivo de aprofundar a discussão sobre os desafios enfrentados por pessoas autistas na vida adulta, especialmente na busca por autonomia e emprego. Da Rádio Câmara de Brasília, Sofia Peçanha.
10: Direitos Humanos.
5: Pastor Diniz, do União de Roraima, apoia projeto que proíbe a divulgação de apostas, motéis e sites de acompanhantes em programas com classificação indicativa livre. Relator da matéria na Comissão de Comunicação, ele afirma que a medida protege crianças e adolescentes da exposição a conteúdos inadequados.
6: Pastor Diniz argumenta que a proposta tem respaldo na Constituição e ajuda a preservar o desenvolvimento físico, mental e emocional do público infanto-juvenil. Para o deputado, a restrição também reforça os valores éticos e sociais previstos para a programação de rádio e televisão.
10: Trabalho.
5: Debatedores criticam pejotização e alertam para a perda de direitos e queda na arrecadação. O repórter Murilo Souza acompanhou um encontro sobre o tema com deputados.
25: Debatedores criticaram em audiência pública na Câmara dos Deputados os efeitos da pejotização no mercado de trabalho. O termo se refere à contratação de trabalhadores como empresas, em atividades que antes exigiam carteira assinada. As críticas apontam perda de direitos trabalhistas e prejuízos à Previdência. A discussão ocorreu após decisão do ministro Gilmar Mendes, Supremo Tribunal Federal, que suspendeu processos sobre o reconhecimento de vínculo empregatício nesses casos. O tema terá repercussão geral e servirá de base para decisões em todo o país. Para parlamentares, o modelo amplia a exploração de trabalhadores. O deputado Bongás, do PT do Rio Grande do Sul, destacou que o trabalhador pejotizado não tem direitos como férias, 13º salário e FGTS.
1: Pejotizado não tem 13º, não tem férias, não tem adicionais, não tem tempo de suspensão de tempo de aviso prévio, né? Não tem recolhimento fundo de garantia. Então, todos esses aspectos. Então, do ponto de vista desta flexibilização e a troca, que muitas vezes, em maior dos casos, é simplesmente uma contratação, continua empregado, só que agora é empreendedor.
25: Dados do Ministério Público do Trabalho indicam que entre 2022 e 2023, o país deixou de arrecadar cerca de 100 bilhões de reais com esse tipo de contratação. Especialistas também alertam para os impactos fiscais e divergências no judiciário. Enquanto a Justiça do Trabalho costuma reconhecer o vínculo trabalhista e manter os direitos dos empregados, o Supremo Tribunal Federal tem validado contratos como prestação de serviço por empresas. Da Rádio Câmara de Brasília, Murilo Souza.
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11: Meio Ambiente.
6: Projeto que proíbe a utilização de penas e plumas de origem animal avança na Câmara. A ideia é que os adereços usados nas fantasias tenham origem sintética, como informa a repórter Maria Neves.
13: O projeto que proíbe a comercialização de fantasias e adereços com penas de origem animal avançou o primeiro passo na Câmara, com a aprovação pela Comissão de Desenvolvimento Econômico. De acordo com o relator, deputado Helder Salomão, do PT do Espírito Santo, além de proteger o direito dos animais, a proposta vai estimular a indústria nacional. O relator sustenta ainda que as mudanças não pretendem viabilizar festas populares, mas estabelecer limites e incentivar alternativas.
14: A substituição das penas e plumas de origem animal por sintéticas vai baratear muito o custo. Isso significa que a gente vai ter fantasias mais baratas, alegorias mais baratas, com a mesma beleza plástica que o carnaval, obviamente, exige. E, além disso, se a gente substitui, né, as penas e plumas de origem animal por plumas e penas sintéticas, nós vamos estimular a produção nacional.
13: Pelo texto aprovado, as penas poderão continuar sendo usadas quando não houver sofrimento animal. O reaproveitamento de plumas também continuará permitido até a entrada em vigor da futura lei. As regras para esses casos deverão constar no regulamento da norma. A proposta, de autoria do deputado Célio Studart, do PSD do Ceará, também prevê multa de R$5.000 a R$1.000.000 para quem descumprir a nova regra. Em caso de reincidência, a multa será aplicada em dobro e a cada nova infração, o valor da multa será dobrado novamente. O projeto ainda será analisado por 4 comissões da Câmara. Se aprovado, poderá seguir diretamente para o Senado, sem necessidade de passar pelo plenário. Da Rádio Câmara de Brasília, Maria Neves.
15: João Carlos Bacelar, do PL da Bahia, propõe a criação de uma comissão parlamentar de inquérito para investigar crimes contra animais. O deputado pretende apurar casos de crueldade contra animais em todo o país.
6: João Carlos Bacelar explica que a CPI deve identificar os responsáveis pelos crimes e investigar a atuação de grupos organizados. Segundo o deputado, a comissão também precisa avaliar a efetividade das políticas públicas e da fiscalização para coibir a violência contra animais.
11: Educação.
5: Comissões da Câmara finalizam votação do projeto que muda critérios de cálculo de tempo de professores em atividades com estudantes. Entenda as alterações na reportagem de Luiz Cláudio Canuto.
9: A Comissão de Educação da Câmara aprovou o projeto que estipula a hora-aula como medida para cálculo do tempo de professores da educação básica, usado em atividades com estudantes. Segundo a proposta, a hora-aula seria usada como referência, mesmo que a aula tenha duração inferior a 60 minutos. Atualmente, a lei do piso salarial do Magistério Público da Educação Básica tem outro critério. Estabelece que os professores devem respeitar o limite máximo de 2/3 da carga horária para atividades com estudantes. Ou seja, o tempo restante é usado para preparar aulas, corrigir provas e outras atividades. O texto aprovado é um substitutivo da deputada Lídice da Mata, do PSB da Bahia, que sintetiza um projeto do deputado Tarcísio Mota, do PSOL do Rio de Janeiro. A relatora diz que a proposta tenta acabar com a interpretação de que os minutos que restam da hora-aula pedagógica possam ser considerados tempo de atividade extra-classe, algo que já foi rejeitado pelo Superior Tribunal de Justiça em 2024. Contar esses minutos diminui o período para atividades extraclasse, como explica o autor da proposta, Tarcísio Mota.
11: Qual é a nossa novidade nesse projeto de lei? Que a gente percebeu que, infelizmente, alguns prefeitos e governadores resolveram dar uma de esperto e contar todos os minutinhos que estão na questão da carga horária do professor, e nos lugares em que a hora-aula é menor do que uma hora-relógio, ou seja, tem menos do que 60 minutos, eles resolveram dizer, então, esses 10 minutos que sobram, se a hora-aula for de 50 minutos, conta para o tempo de planejamento. O que é uma falsidade. Fazendo com o quê? Como aconteceu lá no município do Rio de Janeiro. Os professores sejam obrigados a pegar mais turmas, tendo o mesmo tempo de planejamento, ou seja, é um descumprimento da lei, e sem ganhar mais um salário a mais. Ou seja, mais trabalho, menos tempo de planejamento, ferindo o princípio da lei do piso salarial nacional.
9: Como exemplo de como ficaria com a aprovação da lei, o deputado afirma que quando um professor dá 3 aulas, os minutos dedicados à aula não interferem no fato de que existe necessidade de um planejamento. O projeto muda a lei do piso salarial dos professores e acrescenta um dispositivo no artigo que estabelece textualmente: para fins do cálculo da proporção mínima de 2/3 da jornada destinada às atividades de interação com educandos, a carga horária do docente será apurada com base em horas-aula, mesmo se a sua duração for inferior a 60 minutos. A proposta para virar lei precisa ser aprovada pela Câmara e pelo Senado. Da Rádio Câmara de Brasília, Luiz Cláudio Canuto.
6: A deputada Lídice da Mata também foi a relatora do projeto na Comissão de Constituição e Justiça, que também aprovou o texto.
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10: Justiça.
5: Rodrigo Valadares, do PL de Sergipe, é autor de projeto que proíbe a concessão de indulto, graça, anistia e perdão judicial para condenados por crimes praticados contra crianças. A proposta também impede o reconhecimento do perdão do ofendido nesses casos.
6: O projeto de Rodrigo Valadares altera o Código Penal e o Estatuto da Criança e do Adolescente para impedir que os agressores tenham as penas perdoadas. O autor argumenta que o sofrimento do acusado não pode anular a punição pela morte de um filho.
10: Consumidor.
5: Câmara analisa a proibição de ligações telefônicas feitas por robôs. A repórter Júlia Lopes nos traz as medidas propostas.
12: Em 2025, o Brasil registrou mais de 10 bilhões de ligações telefônicas feitas por robôs por mês, segundo a Agência Nacional de Telecomunicações, a Anatel. Para reduzir o incômodo dessas chamadas à população, a Comissão de Defesa do Consumidor da Câmara dos Deputados aprovou um projeto que proíbe a realização de ligações automáticas em massa, conhecidas como robocalls. A proposta trata das chamadas feitas de forma repetitiva e sem a participação de um atendente humano, geralmente usadas para vender produtos, cobrar dívidas ou realizar pesquisas. Para o relator do projeto, deputado Áureo Ribeiro, do Solidariedade do Rio de Janeiro, embora a legislação já permita que o consumidor adote medidas como cadastrar o número em listas de bloqueio ou no serviço Não Perturbe, essas ferramentas ainda não são suficientes para impedir as ligações automatizadas.
0: De fato, mesmo com a existência de cadastros destinados a bloquear ligações de telemarketing, como Não Perturbe, e estas listas mantidas por PROCONs estaduais, os abusos continuam muito presentes na vida de todos nós. Isso porque, apesar de sua utilidade e crescente adesão popular, esses cadastros enfrentam limitações estruturais, tais como a iniciativa do próprio consumidor para inscrição.
12: Segundo o projeto, as empresas que desrespeitarem a regra estarão sujeitas a multas que variam de R$ 5.000 a R$ 50.000 por ligação ou mensagem indevida. Em casos de reincidência, poderão ter o serviço de telemarketing suspenso e até perder a autorização para atuar no setor de telecomunicações. O texto também obriga empresas e operadoras a adotarem tecnologias que garantem a identificação real de quem faz a chamada como forma de evitar fraudes. Apesar disso, a proposta prevê exceções para o uso de chamadas e mensagens automáticas. Elas serão permitidas em casos de utilidade pública, como avisos de órgãos públicos ou de empresas de serviços essenciais com informações urgentes, quando houver atendimento humano imediato, sem reprodução prévia de mensagens gravadas e em situações de obrigação legal. O projeto que proíbe ligações telefônicas automáticas feitas em massa será analisado agora pela Comissão de Constituição e Justiça. Da Rádio Câmara de Brasília, Júlia Lopes.
10: Segurança Pública.
6: Zuco, do PL do Rio Grande do Sul, propõe que a indenização paga a quem entrega armas de fogo tenha como parâmetro principal o preço médio de mercado, definido em regulamento. Ele também defende que a nota fiscal e o estado de conservação da arma sejam considerados no cálculo.
15: Relator da proposta na Comissão de Segurança Pública, Zuco substituiu a definição do valor em lei por diretrizes para que o Executivo regulamente os critérios de indenização. O objetivo, segundo ele, é evitar questionamentos sobre a constitucionalidade da medida.
10: Economia.
6: Comissão Especial da Câmara está analisando a atualização do teto para a declaração de microempreendedor individual.
15: A repórter Noelle Nobre tem mais informações sobre o colegiado.
4: A comissão especial que vai analisar o projeto que aumenta o limite de faturamento do MEI, o microempreendedor individual, já foi instalada na Câmara. A deputada Anne Ortiz, do PP do Rio Grande do Sul, foi eleita presidente do colegiado e o deputado Jorge Götting, do Republicanos de Santa Catarina, será o relator. O projeto já foi aprovado pelo Senado e eleva para R$ 130 mil reais a receita bruta anual permitida para enquadramento como MEI. Atualmente, o limite é de R$ 81 mil reais. A proposta também autoriza a contratação de até 2 empregados, o dobro do permitido hoje. Anne Ortiz destacou que o teto atual está defasado há cerca de 10 anos, o que empurra muitos empreendedores para a informalidade.
16: Nós estamos tratando de um assunto que não é só urgente para os micro e pequenos empreendedores, empreendedores individuais, para todos aqueles que empreendem no nosso país, geram emprego, renda e fazem a economia girar, que estão aí há uma década trabalhando dentro de uma faixa, dentro de um teto desatualizado.
4: O relator Jorge Götting ressaltou a importância do setor e disse que o relatório buscará consenso com a área econômica do governo e com frentes produtivas.
19: Nós temos que impulsionar os negócios, dar condições do MEI crescer, como você falava antes, Anne, criar uma rampa para que o MEI daqui um pouco possa ser micro, para que o micro possa ser uma pequena empresa, para que a pequena empresa queira ir para o lucro presumido ou para o lucro real, para ela crescer.
4: Além de Anne Ortiz e Jorge Götting, a comissão será dirigida pelos deputados Adriana Ventura, do Novo de São Paulo, Hélder Salomão, do PT do Espírito Santo, e Bia Kicis, do PL do Distrito Federal, eleitos como vice-presidentes. Da Rádio Câmara de Brasília, Noelle Nobre.
3: Agricultura.
20: Márcio Neiser, do Solidariedade do Maranhão, apresentou o projeto que cria o Sistema Nacional de Monitoramento da Pesca Artesanal. A proposta prevê adesão voluntária a um sistema de geolocalização e botão de emergência para embarcações de pequeno porte.
21: Segundo Márcio Neiser, o projeto autoriza o governo a conceder subsídio para aquisição e instalação dos equipamentos. Ele acredita que o novo sistema poderá contribuir para a segurança da atividade e para o planejamento de políticas públicas voltadas à pesca artesanal.
20: Termina agora o Jornal Câmara dos Deputados, produzido pela Rádio Câmara, com trabalhos técnicos de Ribamar Guimarães e apresentação de Val Monteiro e Márcio Aquilissardi. Uma boa noite para você.
21: A Voz do Brasil volta amanhã. Boa noite.
22: 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Boa noite.

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4: Esta é a sua ZYL623, 104,9 Alcance FM. Eu sou Mauro Vitulo e a partir de agora, começando mais um Love Time.
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4: Muito bem, a partir de agora está no ar mais uma edição do Love Time. E na noite, por aqui o Mauro Vitulo, o seu companheiro para falar de amor. Para você, para o seu bem, para aquela pessoa que representa muito na sua vida, no seu coração, no seu dia a dia, nos seus segundos, minutos da vida. Aquela pessoa que te completa. Aqui você vai ter esse bom momento ao lado dessa pessoa tão importante para você e para o seu coração. Love Time está no ar. Daqui a pouquinho tem os nossos quadros, tem a tradução e as canções apaixonadas que mexem com a gente, com certeza. Fazem parte da nossa história de amor. Nosso programa está começando, é a primeira de hoje. É o som de Meridian Beautiful.
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0: Stucky Garden, Bruce Springsteen, recordamos também aí dos anos 80, Emílio Santiago, Verônica Sabino, Tudo Que Se Quer, Alan Passos, uma canção aí de 77, Time, e Marillion com Beautiful, abrindo o nosso programa Love Time de hoje. Bom, tá apenas começando, tá bom? Obrigado desde já por você estar por aqui e amando.
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3: Já estamos de volta. Você que tem o seu Facebook pode participar com a gente. Você localiza lá Love Time, Mauro Vitulo. Eu estou lá com todo o carinho do mundo para receber você, porque isso é muito importante.
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3: Você é a razão do meu viver. Você entrou em minha vida sem motivo algum e aos poucos foi conquistando meu coração sem pedir licença. Quando percebi, já havia tomado conta de meu coração por inteiro. Eu estava apaixonado. Nossos corações, em um gesto único de amor profundo, uniram-se juntos, formaram um só coração. Não sei ao certo até quando durará nosso amor, ou talvez se algum dia poderá vir a acabar. Só sei lhe dizer que o momento que estamos vivendo é único e também inesquecível. E isso já vale por tudo que estamos passando juntos.
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0: Phil Collins, Do You Remember, canção aí dos anos 80, belíssima música. Também tivemos uma música que recordamos aí de 77, Baby I'm You Want Your Bread. Também tivemos aí dos anos 80, canção de 84, Cheia de Charme, do Guilherme Arantes, a RPM também, da década de 80, que fez muito sucesso, com Londo Londo e Hanson, aí dos anos 90, World. A gente volta já.
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3: 10:51.
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0: Você está no Love Time, muita gente tweetando, né? Claro, cada um segue o outro e essa rede de amigos faz parte da vida hoje em dia de todo mundo. E a gente também tem o nosso Twitter, que é @lovemvmedia. Você pode também estar seguindo a gente lá no Twitter. Estou aguardando você. Agora tem Maná, Vive Sinai.
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0: Michael Jackson, um dos maiores cantores de todos os tempos, gravou essa música sensualíssima com esse arranjo perfeito, Human Nature, aí dos anos 70. Skank também tivemos dois rios, Rockset, I Don't Want to Get Hurt, aí dos anos 80, e Maná, esse midback que curtimos por aqui na noite com Vivi Sinai. Daqui a pouquinho eu tô de volta, continue por aí, continue amando com a gente.
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3: 11 e 9.
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4: Estamos de volta, continue com a gente, se envolvendo. Daqui a pouquinho tem um momento bacana da nossa tradução aqui na noite. Sempre, sempre a gente fala ao seu coração nesse quadro, com muito carinho, bem apaixonado.
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4: Acordo, olho pela janela, vejo o campo molhado pelo orvalho. A relva brilha com os pingos d'água, fico imaginando quando seria bom sua presença junto a mim. Olho para a relva e nos vejo a caminhar, de mãos dadas, apreciando o canto dos pássaros, sentindo o mato molhado, sendo amassado por nossas pernas, exalando o perfume da natureza. A brisa fria da manhã me faz imaginar você em meus braços, aninhada em meu peito, com a respiração quente, seu perfume invadir o meu corpo, a me deixar inebriado com sua presença. Olho para o infinito e vejo o céu, os primeiros raios de sol, a esquentar o campo, a desejar sua luz, dando vida à natureza, natureza da criação e da beleza de nossas vidas.
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0: aproveita esse momento do programa, que é a tradução. Vou trazer para você daqui a pouquinho, fique ligado, não perca, tá linda demais hoje a tradução. Agora tem Paul McCartney, canção aí dos anos 70 para recordar.
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0: Whitney Houston, Greatest Lover Fall, aí dos anos 80, belíssima voz. Prince também fez muito sucesso aí na década de 80 e principalmente com essa música Purple Rain. Ruban também, recordamos de 78, Vitrine e Savage Garden, Through the Madeleine Deeply. E Paul McCray aqui no nosso programa. Tem tradução daqui a pouquinho e eu vou trazer essa música linda.
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0: What must heaven been love? Saudade, em que música cantada com o coração pelo Rogue Set. E daqui a pouquinho ela vai ficar mais ainda apaixonada, porque eu volto traduzindo ela para você no Love Time.
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0: Muito bem, já estamos de volta e agora é hora do nosso quadro mais apaixonado, de mais saudade aqui do programa.
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0: A tradução, e hoje temos músicas, é uma música, né, claro. Aqui no Love Time, dos anos 80, uma das canções mais tocadas aí da década, com certeza. Você curte com a gente a partir de agora, Se Mustn't Heaven Been Love, Roxette.
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0: Essa foi a tradução de hoje. Linda música de Roxette, Must Haven't Been Love. Gostou? A próxima edição é nesse mesmo horário. Sempre estamos por aqui com uma tradução. Para você que está aí do outro lado do rádio, pela internet, curtindo Love Time. Agora tem Bee Gees, a gente recorda Words.
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0: Willow, Lionel Richie, que sensualidade, hein? Que sedução que tem essa música aí dos anos 80. Também tivemos aí o clássico do Beto Guedes, Amor de Índio, belíssima música, uma letra maravilhosa e também dos anos 80. Uma canção de 75 do Bee Gees, Words, que recordamos por aqui no nosso programa Love Time. A gente só dá um tempinho e eu volto.
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3: Noite 4.
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0: Já estamos de volta, esse é o Love Time, na sua noite, nada melhor do que um momento na noite para a gente curtir, né, sempre as boas músicas do coração. E aqui no Love Time, a gente faz isso com muito carinho para você, para que você não se sinta só. Agora tem New Kids on the Block. Please don't go, girl.
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0: Styx, canção muito apaixonada, dos anos 70, essa música de 76, Baby. Também tivemos aí o Paralamas de Sucesso, uma das primeiras músicas de sucesso também, dos anos 80, Me Liga. Formation Society, também de 85, essa canção Repetition. New Kids on the Block, moçada que fez muito sucesso aí também, na década de 80, com essa belíssima canção Please Don't Go Girl. Continue com a gente, daqui a pouquinho tem bons momentos no Love Time, sempre pra você.
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3: Meia-noite e 21.
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0: Eu já estou de volta, esse é o Love Time. O nome já diz tudo, é tempo de amar. E a noite é um bom momento para amar. Sempre com as canções do passado, do presente, não importa. O importante é que ela fale bem ao coração da gente.
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0: Gosto desse teu ar tristonho, desse olhar de melancolia, mesmo nos momentos de prazer e de sonho, ou nos instantes de amor e de alegria. Gosto dessa tua expressão de ternura tão suave e feminina, desse olhar de ventura, com um brilho úmido a luzir num profundo langor. Desse teu olhar de meiguice que me cativa e domina. Tu que dás sempre a impressão de quem precisa da proteção e amor. Desse teu ar de menina, desse teu ar que me faz mulher, ao meu olhar, sempre você será uma pessoa especial.
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0: Pedro a Brunhosa. Não precisa nem comentar essa música, hein? Essa música dá um frio de vontade de amar. Se eu fosse um dia o teu olhar. Eros Ramazzotti e Laurora, também tivemos aí uma canção de 78 de Gilberto Gil, Não Chores Mais. Commodores também, Matamos Saudades, aí final da década de 70. E Queen, um belíssimo clássico também, que deixou muita gente apaixonada, muitos amores. Love of My Life, muito bonita, Amor da Minha Vida. Eu volto já.
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3: 8h47.
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0: Estamos de volta, Love Time. Facebook tá lá aguardando você. Fique à vontade, participe com a gente, deixe seu recado, que é o Love Time do nosso Facebook. Vale a pena você participar, é muito importante você participar. Agora tem Aerosmith, Janis Get Again.

0: Bruno Mars, essa música é muito linda. It Will Rain, também tivemos a Ivete Sangalo. Eu nunca amei alguém como eu te amei. Isso é uma declaração de amor. Hurt in the Fire, After Love's Gun, de 77. E a Aerosmith com James Got Again, aí dos anos 80, Matamos Saudades.
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0: A gente volta sempre, sempre eu vou estar na noite, com a noite trazendo sempre o amor e as boas canções para te fazer companhia. Eu espero que de alguma forma esteja sendo uma boa companhia para você. E vamos recordar mais uma? Vozeirão tem aí o vocalista do Manhattan's, Kisses and Say Goodbye.
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0: Essa música foi tema de novela no início da década de 80, Rick O'Kay's Emotion Emotion. Também tivemos em homenagem a todas as Cristinas especiais do Roupa Nova, dos anos 80, a envolvência de Lighthouse Family com Love Ever Meant, e canção aí dos anos 70 de Manhattan com Kisses and Say Goodbye. Daqui a pouquinho a gente volta e tem mais uma edição do Toque do Coração.
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0: Já voltamos, você está no Love Time curtindo com a gente essa noite envolvente. E a gente por aqui, claro, com muito carinho, estamos na noite para falar de amor para você. Ou que seja com música, ou que seja aqui com alguma palavra, o importante é que seja amor.
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0: Quando dois corações pulsam no mesmo ritmo, todo o universo à sua volta harmoniza-se. Quando duas almas encontram-se e se reconhecem, o tempo é mera ilusão e todo o sofrimento, pequeno espinho do mundo, às vezes não parece nada. As alegrias simples transbordam do cálice do amor, e os pequenos gestos de carinho movimentam turbilhões de sentimentos elevados, que alcançam as esferas sublimes, emocionando até os anjos. Esse encontro pode durar um segundo, é um mês ou mil anos, mas será eterno o seu encanto.
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0: Supertramp, nem comento essa música, ela é tão linda, essa música é dos anos 80, Freeze a Bird, Tina Turner, seu vozeirão, hein, Two People, Simone também, sempre falando muito forte, o coração em flor, Roy Orbison, You Got It, canção aí dos anos 70, bacana, Rockwell também, recordamos por aqui após o nosso quadro e o toque do coração, Knife também dos anos 70, eu volto já.
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0: Já estamos de volta por aqui, esse é o Love Time. Amor na noite é tudo que combina. E música apaixonada é só para dar um toque especial para você. Vamos de Santa Fé, Someday You'll Be Together.

0: Essa canção é de 73, There Is No More Gone, The Braços, Tudo O Que Eu Quero É Ter Você Nos Meus Braços, Walkers, Biafra aí dos anos 80, Fantasia Real, Sahara Night, um dos clássicos mais tocados também na década de 80, do F.R. David, e Santa Fé também, canção aí de 83, com Someday You'll Be Together, encerrando o programa de hoje.
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0: Olha, eu quero agradecer todos vocês que participam das nossas redes sociais, lá do arroba LoveMVMedia, que é o Twitter, e do LoveTime, que é o Facebook. E continue participando, continue abrindo o seu coração, falando de amor com a gente. Pode ficar à vontade. Eu volto na próxima edição, nesse mesmo horário, com você, com todos os nossos momentos, a tradução, sempre, sempre com muito carinho. Mauro Vitullo te agradece. Amor na maior parte do seu coração. Sorrisos constantes na sua face. Tchau.
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1: 12 e 12.
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1: 12:28.
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1: 2:38.
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1: 12h49.
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2: 12h58.
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0: 3h29.
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1: 13h53.
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existe ônibus. Este ônibus.

pela Bíblia. E deixa passar tantas coisas bonitas. A gente corre tanto que não percebe as coisas, as flores. Adorado no caminho. Às vezes a gente quer que o fruto amadureça antes do tempo. A gente tem muita pressa. Mas somente o tempo sabe dar as coisas pra gente na hora certa. O tempo sabe o momento exato de dar o presente que a gente merece.

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5: 5h32.
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Obrigado, Senhor, por mais um novo dia. Com a luz deste novo dia, te peço, Senhor, que na tua bondade me dê de volta riquezas e esperanças no meu ter acumuladas. Tudo que tenho, Senhor, é o dom das horas deste frágil amanhecer. E aí eu faço, Senhor, desse hoje que me oferece a minha própria oferenda, levar nas águas do meu custoso navegar e no espaço do meu mais alto voo.

Alô, ouvintes, que a paz de Deus e Nossa Senhora Aparecida esteja em todos os lados. Está começando pela minha, pela sua, pela nossa, Alcance FM 104.9, mais um programa Manhã Sertaneja. Parabéns a todos vocês. Aniversário antes de hoje, Deus é você, paz, saúde e muitas felicidades. Seja ligado comigo, grande abraço e um bom dia para você. Minha amiga dona de casa, meu amigo padeiro, cotireiro, caminhoneiro, onde quer que você esteja, receba o nosso abraço, você que está aniversariando hoje também. Parabéns para a Célia do Mauro. Alô, Célia, fã número 1 da Rádio Alcance TV. Um alô especial para a Célia, que completa mais um ano de vida. Alô, carinho dos filhos, o Sanduim, Ivan, os netos também. E a Natália, lá de Ubá, mandou mensagem, mandou um abração carinhoso para a mamãe dela, que está completando mais um ano de vida. Parabéns, Célia, tudo de bom, viu? A Natália e o Alessandro estão te mandando um abração muito especial. Desejando você tudo de bom. Dizer que você é a melhor mãe do mundo. E com certeza é mesmo, né? Lazão especial pra você, viu? Tudo de bom que essa data repita por muitos e muitos anos. Vamos juntinho, começamos o programa de hoje, dando aquele bom dia especial. É claro, você que tá aí na escuta com a gente, agradecendo o seu carinho. Quem começa com nós é os irmãos Mike Lian. Pescador e catireiro. É moda chique. Vamos começar o programa bem assim, bem na moda de viola, ó. Vamos pra nós, aí ó, 5h36. Pera, é um gadinho, dei bom dia pro pessoal do Zap, não, meu? Todo mundo deu bom dia pra mim, eu não dei bom dia, que é isso, xexão. Bom dia, Aparecido, mas Maurício, Eduardo, a Juliana em Curitiba, do Paraná, a Margarida do Beija-Flor, Ronildão, a Natália, mas o Alessandro deu bom dia pra nós, cedinho também aqui, a Florinda, mas o Geber, a Isaura deu bom dia pra nós também, que legal, o Cardoso, meu irmão, o Dr. Joaquim Dias, o Wellington Faria, o Gilmar, mas acabei não, se alucina, mas o Aguinaldo, a Flávia Cristina também deu bom dia. E claro, o Maranguão também deu bom dia pra nós. Isso. Chique demais. Vamos juntinho então, dando aquele bom dia especial a todos. Tem mais um bom dia aqui em cima, aqui na cabeceira, ó. Helenice. Bom dia, Helenice. Tá ligado com nós também. Um abração pra ela também. Liga de com a gente. Forte abraço pra você, viu? A Helenice do Roberto Martins. É isso. Abração bela aí, ligado com a gente. Vamos junto. E começamos então o programa de hoje, agora sim, com Mike Lian cantando pra nós. Bastião, bem-vindo, bom dia pra você também. Opa, agora sim. Cinco e trinta e oito.

Hora certa pra você, certinha, 5:41, 104.9, a mais ouvida, e juntos nós vamos, claro, até as 7 com você, levando melhor. A opa, chegou o Pião Garreiro de Zé Paulo, crises de ciúmes, um abraço, bom dia, meu filho. Canta, Pião Garreiro de Zé Paulo, canta pra nós aí, os diplomatas da música sertaneja.

Bora surtinha pra você. Chega pra nós, Milionários é Rico, pra cantar pra nós agora, ó. Canarinho do peito amarelo, vamos pra nós aí, ó. Bora surtinha pra você, 5h44. Vamos levantar, meu, tá na hora, vamos levantar.

0: hora certa pra você, Cidinha, 5h47, 104.9, a mais ouvida. Ainda vamos lá, o Eduardo tá vindo de Goiânia, de Uberlândia pra São Paulo, lotado de calabresa. Eita, 35 toneladas de calabresa, é calabresa pra dar com pau. Eita, abração vocês, tá bom? Pessoal aí ligado com a gente por toda a região, né? Muito bom, pro Zé Antônio, bem-vindo. Ô, Zé Antônio! Zé Antônio de Nova Era, tá ligado com nós, Zé Antônio, bem-vindo. E também quem tá ligado com nós aqui, mandando um abração especial aqui pra nossa ouvinte que tá aniversariando hoje, é essa aqui, bom dia, minha peia.
1: Bom dia, Xixão. Manda um abraço aí pra Célia, põe uma música boa pra ela. E outra coisa, que Deus dá ela muita saúde e paz na vida dela, que a Célia é uma pessoa muito especial e uma mulher
0: com certeza que é.
1: Deus. Manda um abração pra ela aí.
0: Falou, Lenice. A Lenice e o Roberto Martins não perdem um programa nosso, acorda cedinho, né? E já estão ligados, mandando um abração especial pra Célia do Mauro, né? Que hoje está completando mais um ano de vida. Ô, Célia, parabéns pra você, muita saúde, viu? Célia é guerreira, né? Um abração especial pra ela. Quem não gosta da Célia, né? Isso, todo mundo adora, porque ela é muito especial. Deus abençoe muito você, viu, minha filha? Que Deus continue te abençoando sempre, com muita saúde. Um abraço carinhoso aqui pra Célia do Mauro, que hoje completa mais um ano de vida. E tem mais um abraço pra ela aqui, deixa eu colocar aqui de uma vez. Esse abraço aqui é do meu amigo Roberto Martins. Fala, Roberto, bom dia, meu feio.
2: Bom dia, Xaxião.
0: Dia, meu Xaxião, feio.
2: Xaxião, uma música boa pra ceia do Mauro aí, que é uma madrinha de casamento. Gosto muito dela, mas do Mauro, sabe?
0: Pode deixar que
2: eu vou mandar. Não esquece não mandar, falar o nome dela, não. O nome meu também não. A ceia do Mauro, ela é madrinha de casamento.
0: Pô, que bom.
2: Gosto Deus muito abençoe. Dela, do Mauro. Alô?
0: Falou, esquece, Roberto não. Martins. De abraço pra você, viu, meu filho? Bom dia, tá ligado com a gente também. Aqui na grama, né? Uma alusão especial, mandando pra série, mandando pra todos os ouvintes, obrigado. E aí mandou uma mensagem do nosso aparecimento ontem, o Roberto é diferencial. Roberto, Deus abençoe você também, meu filho, muito, muito. Tá legal? Vamos com nós? Teodoro e Sampaio, esse aqui, o Mauro manda pra série com carinho também, né? Aí, Mauro, ó, o Maurinho é um forrozinho, gosta um forró, meu filho, mas a série, né? Chique demais. Aqui, ó, abraço pra vocês, tá? Canta Teodoro e Sampaio, Espora do Amor. Eita, moda chique, vou mandar pro Mocate também. Ô, Mocate, tá comendo bolo de caçarola, mas o Gerson, sei lá, daqui nós estamos vendo no monitor. Ele comendo bolo de caçarola, meu filho, olha lá. Eita, isso, daqui a pouco não toca, tá bom? Canta, destampe e traz, meu filho. Alô, Juliana, ai, Juliana, ó, é moda doida, minha filha, olha. Aí, ó.

Moda Surginha pra você. Aí, ó, é mais uma moda chique. Goiânia e Paranaense, meu recanto, meu paraíso. Aí, ó, que bacana, ó. Escuta. Que legal, olha. Muito bacana, né?

Hora certinha pra você. 5:56, 104.9. A mais ouvida. E juntos nós vamos, claro, até as 7 com você, levando o melhor. Oremos a Deus. Agora pedimos aquele dia abençoado, né? Você que tá aí ligado. Um alô pra Cidinha, né? Vovó Cidinha, a Cassiana. O Yuri já foi pro serviço, ele andou cedo, igual o Xaxéu, não para não. E Deus abençoe o dia dele também, né? E nós tivemos visitando o Miguel ontem, o Miguel tá chique, meu filho. Falando com seus meninos de hoje, tudo moderno, não, os meninos bonitos para danar. Alôzão especial pro Miguel, Deus abençoe a ele aí, né? O primeiro mês dele ontem, de vivência na terra. Alôzão especial da tia Laide, tá? A bisavó da Inácia, da vossa de todo mundo mandando, adorando lá o Miguel, um alô especial pra ele aí, que Deus ilumine o caminho dele com muita luz, né? Ô Cidinho, abração! Comemos feijão amigo lá ontem, comemos um pedacinho de bolo e comemoramos o primeiro mês do Miguel ontem, chique demais, né? Abração pra ele, né? Que Deus ilumine. Rezemos a Deus então e agradecemos por mais um momento especial, que é estar com vocês aqui na sintonia, né? Muito bom!

0: Bom dia, meu Deus. Antes que eu comece esse dia e me concentre na correria de mais uma jornada de trabalho, quero falar com o Senhor. Dentro de mim existe uma gratidão imensa, porque eu tenho meu ganha-pão enquanto tantas pessoas sofrem desesperadas com desemprego e a fome. Muitas vezes chego em casa e eu sinto meu corpo cansado. Mas até pelo cansaço eu lhe agradeço. Perdoe-me quando eu saio às pressas e não digo uma só palavra, deixando às vezes de fazer a minha oração. Conceda-me, Senhor, aprender com as pessoas que trabalham comigo, ainda que elas não demonstrem vontade de me ensinar. Permita-me amá-las, ainda que elas não estejam abertas ao amor, e derrame o seu meu ambiente de trabalho a sua paz e a sua misericórdia, para que todos sintam a sua presença. Não permita jamais que eu me acomode no mesmo lugar. Eu quero crescer com dignidade e respeito, cumprir meus afazeres com dedicação e preocupação com o próximo. Tenha coragem para prosseguir, esperança para continuar sonhando e a certeza de que, através do meu trabalho, poderei fazer que ao menos um pedacinho do mundo se transforme no melhor lugar para se viver, e que assim seja.
1: Se a paz...
0: Pai nosso que estais no céu, santificado seja o vosso nome. Venha a nós o vosso reino, seja feita a vossa vontade, assim na terra como no céu. O pão nosso de cada dia nos dai hoje. Perdoai as nossas ofensas, assim como nós perdoamos a quem nos tenha ofendido. Não nos deixeis cair em tentação, e livrai-nos do mal. Ave Maria, cheia de graça, o Senhor é convosco. Bendita sois vós entre as mulheres, e bendito o fruto do vosso ventre, Jesus. Santa Maria, Mãe de Deus, rogai por nós, pecadores, agora e na hora da nossa morte. Amém.

0: Que o Deus Pai Todo-Poderoso, que a nossa Mãe Santíssima nos abençoe para que tenhamos um ótimo dia. Abençoe a todos vocês no trabalho, você, minha amiga dona de casa, padeiro, rotineiro, caminhoneiro, você que trabalha no setor da construção civil, da educação, da saúde, enfim, todos ligados na 104, receba o nosso abraço também. Você que está aí ouvindo pelo aplicativo do seu celular na cidade vizinha, o pessoal de Ervalho, né, que escuta nós, inclusive o Elton, que está ouvindo nós em Rio Branco, o Bar, toda a região, o pessoal Volta Redonda, né, meu filho? Isso, o Edinho, o João Campista, o Arceu, o Alci, o Edmar, todo mundo aí escutando nós, abraçamos vocês, tá? Obrigado pelo carinho e pela sintonia. Já já, eu, um parabéns especial aqui pra Célia do Mauro, né? Que tá completando mais um ano de vida hoje. Alô, carinho, hoje todos os amigos e familiares, são muitos, né? Mandando pra ela um abração especial, viu, Célia? Parabéns pra você, tudo de bom. Claro, você também faz hoje? Um abraço pra você também, tá bom? Já volto, dê mimo no café e eu tô de volta já já com você. Pera só um minutinho, meu filho. Vou voltar já, tá?
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9: 6 e 5.

Opa, de volta com você, juntinho, claro, até às 7 com você, contando com o apoio do Bob de Vinho. 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Desapareceu ontem uma cachorrinha amarela. Acho que é o Yorkshire que fala. É desses cachorrinhos miúdos, da carinha fina, com a coleirinha amarela. Pertence a Ana Iris, né? Lá da Grama. Tô anunciando pra você, tá, minha filha? Aqui, ó. E quem encontrou, souber o paradeiro desse cachorrinho, tá em contato com 999-58-6856, tá bom? Ou aqui na Rádio Câncer, minha mãe pede pra buscar. Pertence à criança dela, o menino tá chateado que a cachorrinha sumiu. Fica mesmo, não fica? Pois então. E o Gilberto Táxi perdeu a habilitação dele, perdeu na Praça Rosada. Quem encontrou a carteira de motorista Gilberto? A carteira motorista e um cartão do banco. Se você encontrou, deixe na padaria de Chechão ou no Pão de Táxi. Desde já, o Gil agradece, tá bom? 6:08. Tá chegando o pedido aqui, um alô especial pro Gerto Baile, mais um bocate, né? Estamos na escuta, comendo aquele bolo de caçarola, tomando de café e pedindo pra mandar uma música pra Célia do Mauro. Alô, Célia! Aí, ó, é moda chique. E quem gosta, não sabe, você quem gosta também? O Quinzinho, mas é Maria Célia. Fala, Quinzinho! O Túlio, é o Túlio! Já acordou, Túlio? Túlio acorda cedo também, já tá em redor do rádio, já o Túlio. E sinta da a Raul Soares aí ligado com a gente. Agradecer o carinho de vocês, tá bom? Tamo junto, é aqui, ó. Chega pra nós, Teodoro e Sampaio, os quatro cantos da casa. 6:08.

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1: Fala certinha pra você, 104.9, a mais ouvida, programa Manhã Sertanejo com você, até as 7, lembrando melhor. Isso. Bora com nós, tem moda no ponto? Deixa eu alinhar aqui, peraí, já tá alinhado aqui, eu já tô falando. Vou mandar pra todos os ouvintes, pra você que tá curtindo o programa, manda um parabéns pra Célia do Mauro, né, que tá aniversariando hoje também, e pra todos que acompanham. Milionário Zé Rico diz, quem disse que eu esqueci? Isso, eu posso até não ter falado seu nome, mas esqueceu, não esqueça. Um abraço pra você, tá bom? Tamo junto! Milionário Zé Rico, canta pra nós aí, meu filho. Isso! Legal, bom dia pra Marcinelli, lá em Santa Isabel. Olá, Marcinelli, uma Samuel e pra família ligada com a gente, né?

nossa Eutinha, pra você, tá chegando Roberta Miranda, vai cantar pra nós, vamos falar de nós, a você abraço, bom dia, o parabéns especial pra Célio do Mauro, tá aniversariando hoje pra todos vocês que completam nesse dia 30 mais um ano de vida. Roberta Miranda!

Fala certinha pra você, 5 e não, 6h22, 6h22, pedido do Juarez, né? O Juarez e a Solange, mandando um abração aí pra Sérgio do Mauro e pra se curtir também a programação aqui, ó. Padre Ezequiel e Rio Negro e Solimões cantam Viva o Amor. Vamos lá, vivendo o amor. O Nelson também que tá ouvindo a gente, a Rosa, né? Família toda ligada aí na grama. Isso. Viva o amor, Padre Ezequiel, Rio Negro.

Isso, e bora nós, tá chegando o pedido do Zezé, tá, que pediu aqui, ó, pra nós, dirigindo o cavaco, vamos lá, deixa o cavaco lá e vamos lá na festa.

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2: 6h35.
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2: 6h35.

0: Roda Samba, tá de volta, vamos juntinho, claro, até às 7 com você, claro, contando com o apoio do Bairro de Viver. 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E bora com nós aí, um abração especial para todos. Aniversariante de hoje, especial para a Célia do Mauro, né? Tá anotado aqui a Célia, um abração especial para ela de todos os familiares. E tem mais um abraço para ela aqui, Bela, deixa eu colocar aqui, peraí. Isso aqui, ó.
1: Xixé, bom dia, aqui é a Cleide da Grama.
0: Fala, Cleide.
1: Queria oferecer uma música a Cleide, Maria, Maria, para a tia Célia aqui da Grama. Desejando muitos anos de vida, muita saúde, muita paz e muito amor.
0: Isso, nós manda para ela.
1: Que ela tenha um ótimo dia.
0: Falou, Cleide, abração pra Cleide aí da Amagrama, né, que tá mandando um abração especial aí pra Célia, a tia dela, que tá aniversariando do Alceu Cassandra, dando bom dia aqui pro Ramiro, né, e também pra o Schneide, o Celso Dubai, e pra todos os ouvintes. Falou, Alceu, abração, Alceu. A Conceição, mas o amigo tá mandando um abração, que aposto que é pra Célia, que a Célia tá recebendo lá, dos abraços, tudo que é lá. Bom dia, Conceição.
2: Xaxé, bom dia, eu quero, a próxima música que você for colocar, eu quero oferecer pra Célia também.
0: Pois não,
2: mandando um abração agora, pra ela, que Deus ilumine ela sempre. E para todos os aniversariantes do dia, para todos que vão ouvir na Rádio Alcance FM, um abração para você também, um ótimo quinta-feira.
0: Isso.
2: Que Deus abençoe sempre sua vida também.
0: Falou, Conceição. Abração você mais um amigo e a Estela, tá bom? Obrigado pelo carinho de vocês. Olá pro meu amigo Alexandre também. Alô, Alexandre, lá do Imperial, o Alexandre Soares, tá ligado com a gente também, o Alexandre. E quem tá ouvindo nós também, mais um Soares ouvindo nós, é o Alexandre Soares e a Marilena, lá nos Pires. Também a Vilma, mas o Lulu, né? Todo mundo assim, mas Eliane, o pessoal que escuta nós na comunidade dos Pires aí, o Zé Paranga, da Janete, as meninas, o Didi, o Vadô, o Dinoma da Tiquinha, né? Todo mundo aí vem, o Vivi, mais a Branca, todo mundo, o Tim Pita, o Tim Pita, ligado com nós também, legal, muito bom. Quem vai cantar pra nós? Cantando pra todos os fãs, né? Vamos mandar pro Zizique do Açougue também, que tá ouvindo nós, né? Acorda cedinho, já tá com o rádio ligado, e todos que sincronizam o seu radinho aí pra curtir o programa. Um grande abraço pro pessoal da Fabiano Júnior Distribuidora, os funcionários, da todos vocês aí, tá bom? Vai também pro pessoal do Esplanada, né, que tá ligado com a gente, o pessoal do Cito Luiz Gomes, do Bom Clima, a Gracinha do Gerson, ô Gracinha, tá ouvindo nós também? Legal! Aqui, ó, Mano Moreno e Rio Negro e Solimões cantam o Chapeludo. Ai, aí ó, meu filho, vou mandar o Chapeludo pro Gerson, aí Gerson, ó.

certinha pra você. 6:44, Alcance FM, juntinho com você. Até 7, lembrando melhor, você ligado aqui na Abração Perigoso, você que tá aí ligadinho na 104, um abraço carinhoso a todos que acompanham na programação. Chega pra nós agora, quem vai cantar agora são nós mesmo, eu mais o Ronaldinho, o sanfoneiro Claudinho, né? Vai pra Célia do Mauro, que gosta muito de curtir o forró do Chechel. Vai mandar pra ela, quem tá mandando pra ela, todos os colegas, os amigos, né? O pessoal da Passaol da Criança, manda pra ela abração especial, ela que faz parte da Passaol da Criança. A Célia dispensa comentário, né? Uma abração especial, programa dedicado inteiramente pra ela hoje, ligadinha com a gente. E você não tá notado, é pra você também, tá bom? Tá aniversariando hoje? Parabéns pra você, meu filho, tudo de bom. E Deus abençoe. Antes de tocar a música, desapareceu uma cachorrinha anteontem no bairro Grama, não sei se ela apareceu já. Uma cachorrinha amarelinha, dessas piquititazinhas, do focinho cabeludozinho. É uma cachorrinha com uma coleirinha amarela. Ela pertence à Anaíri, viu? É do menino dela. Se você encontrou essa cachorrinha aí, pode entrar em contato com o telefone da Anaíri, ó, 999-58-6856, ou avisar no Chechel, na padaria, ou aqui na rádio, que a gente pede pra passar pra ela o recado, tá bom? Então, bora! Forrozão, vou passar! Eita, essa é antiga, hein? Adeus, Mariana, que eu já vou embora. Por enquanto, não, mas daqui a pouco nós vamos. Opa, é sério, ó. Dá até dançar mais o Mauro agora, velho.

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1: 6h47.
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Hora certa pra você, Cintinha. 6h50, 6h50, Alcance FM, juntinho com você. Até às 7, levando o melhor, você ligado, abração, você que tá aí curtindo o programa com a gente. Essa aqui vai pro Zé do Picolé, vai pra todos aí da praça, o pessoal que tá ligado. Alô pro Ronaldo Moreira, alô Ronaldo, do Nico Moreira, tá ligado com nós, o Ronaldo também, acordou cedo hoje. E alô pro Ronaldo Moreira, pro Marquinhos, né? O Marcos de Freitas Leão, o Gerson e todos aí da praça, o pessoal aí que tá ligadinho com a gente. Milionários de Rio canta, essa aqui o Zé gosta, ó. Vou mandar pra todos aí da praça, ó. O Zé do Picolé gosta dessa aqui, ó. Pombinha Branca. Fala, Zé, abração, Zé, tá ligado com a gente, legal, muito bom. 6h51, vamos com nós!

Hora certa pra você, Sujinha. 6:54, Alcance FM 104.9, a mais ouvida.

0: mais nada, hein, Michel?
1: Nada mesmo.
2: Opa! Ficando por aqui, deixando vocês na companhia do Maragão, daqui a pouquinho com vocês, deixando a última música de hoje, é você que tá aí ligado com a gente, um abração carinhoso, vocês estão aí sintonizados por toda a região, obrigado pelo carinho e pela audiência, forte abraço a todos que acompanham, tá bom? Obrigado pelo carinho, tamo junto sempre, você que tá aí ligadinho com a gente, receba o nosso bom dia, um dia abençoado pra você, quinta-feira, hoje, quinta-feira, 30 de julho, né? Isso, fé acima de tudo e vamos pra luta. Deus te abençoe, tá bom? Parabéns aqui em especial, a música é pedido aqui da Luzia, né? Todos os amigos mandando pra Célia do Mauro, ela completa mais um ano de vida hoje, ela criou o pessoal do Pastoral da Criança, todas as comunidades aí, mandando pra Célia com carinho. Célia, parabéns pra você e tudo de bom. Amanhã eu tô de volta, tá bom? Fica com Deus. Última de hoje, Elias Wagner e banda canta Amigo é pra Sempre. Muito bem, isso é muito bom, né? Então, amanhã eu tô de volta, amanhã sextou, meu feio. Fica com Deus, tá?
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2: Elias Wagner e banda. Amigo é pra sempre. Fica com Deus. Fui.

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0: 24.
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5: Bom dia, Tocantins, Minas, bom dia, Brasil. E onde quer que você esteja curtindo a nossa programação, um ótimo dia para você. Eu sou Raimundo Marangon, chegando por aqui nas ondas da melhor 104,9 Rádio Alcance FM. E vamos juntos até às 11 da manhã, com muita música e informação de qualidade no seu rádio. Para abrir o Bom Dia Cidade, tem o Gotas de Sabedoria. Logo depois, o melhor da música nacional no Coisas do Brasil, até às 8. Ainda no programa de hoje, tem previsão do tempo, túnel do tempo, minuto da saúde. Tem muita música. Fica na reta final, sem intervalo, até às 11 da manhã. E você, tá fazendo aniversário hoje? Então tudo de bom, saúde, muita paz, felicidades e muitos, muitos e muitos anos de vida é o que deseja toda a família Alcance FM. Você de qualquer ponto da cidade, comunidades rurais, em casa, no trabalho, onde quer que você esteja, com seu radinho ligado no Alcance no 104.9. Tá aí também pelas ruas da cidade, me dando uma carona, curtindo a nossa programação ou me acompanha pela internet no alcancefm.com, Radiosnet, Rádio Box, pelo aplicativo da Rádio Alcance e também pela Alexa. Obrigado pela companhia, pela sintonia e audiência. Vamos juntos até às 11. 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E você, tenha um ótimo dia, continue na minha companhia e seja muito, mas muito bem-vindo mesmo à nossa programação.
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7: Caros ouvintes, hoje falaremos sobre as vozes interiores. Através da história, ouvimos narrativas de pessoas que escutavam vozes e foram severamente punidas por causa disso. Afinal de contas, as pessoas que escutam vozes são consideradas malucas. Ouvimos com frequência a voz da crítica, especialmente quando estamos fazendo algo criativo. Escutamos muitas vezes a voz de nossos pais nos lembrando de que devemos nos tornar emocionalmente mais estáveis e amadurecer. A voz da infância chega até nós dizendo que devemos largar tudo e sair para brincar. Podemos administrar essas vozes se equilibrarmos adequadamente nossa vida. Os problemas começam quando uma das vozes começa a gritar e a abafar as outras. Quando isso acontece, nós não conseguimos ouvir as mensagens de Deus e a vida se torna estressante. Nossa voz é forte e temos o poder de dizer às vozes inoportunas que fiquem quietas. A ideia de que ouvir vozes é um sinal de fraqueza mental provavelmente surgiu porque as pessoas geralmente escutam vozes indesejáveis quando estão esgotadas e estressadas. Com pouca energia, as influências externas parecem ter o poder de influenciá-las. Temos uma extraordinária capacidade de recuperação quando nos damos ao trabalho de recarregar nossa bateria com uma alimentação adequada, repouso, exposição ao sol e o amor a Deus. Ouça a voz do céu para saber o que fazer.
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0: 7h44.
1: Olá, Manangon, bom dia, tudo bem com você? Adilene, aqui de Jarão, Goiás, estou ligadinha na Alcance FM, Coisas do Brasil, muito bom. Um grande abraço.

0: E assim a gente fecha o nosso Coisas do Brasil de hoje. Coisas do Brasil fica por aqui, retorna amanhã a partir das 7 da manhã, abrindo super bem o nosso Bom Dia Cidade.
1: Olá, este é o Giro de Notícias. Eu sou Alan Barbosa e você acompanha os destaques do momento. O temporal da tarde desta quarta-feira na região sudeste trouxe transtornos em diversos municípios. Apagões foram registrados em algumas cidades. Trens, balsas e o metrô tiveram a operação comprometida no Rio de Janeiro. Árvores foram arrancadas com a ventania de até 120 quilômetros no estado do Rio e em São Paulo. A Prefeitura Carioca orientou a população a evitar deslocamentos. Até as 19 horas desta quarta-feira, havia o registro da morte de um homem em Santos após ser atingido por uma árvore. Outra árvore caiu sobre um carro na cidade paulista de Cesário Lange, matando o condutor. A defesa de Jair Bolsonaro informou ao STF que o ex-presidente não autorizou a produção do vídeo apresentado na convenção do PL. Na peça, um Bolsonaro produzido por inteligência artificial pediu apoio à candidatura do filho Flávio. Os advogados argumentaram que Jair Bolsonaro não teve contato com o filho, visto que o direito de visita de Flávio ao pai está suspenso por 90 dias. O Republicanos anunciou que o senador Cleitinho não será candidato ao governo de Minas Gerais. Líder nas pesquisas, Cleitinho nega e diz que vai concorrer. O Republicanos descartou Cleitinho após o senador ter faltado à convenção do partido que ratificaria a candidatura dele. Cleitinho perdeu um irmão na semana passada, vítima de leucemia. A Agência Nacional de Vigilância Sanitária, Anvisa, aprovou o registro de 5 novos medicamentos à base de semaglutida, princípio ativo das canetas utilizadas no tratamento do diabetes tipo 2 e da obesidade. A substância ajuda a controlar os níveis de açúcar no sangue e também reduz o apetite. O tratamento com canetas emagrecedoras já está sendo oferecido como teste no Sistema Único de Saúde. O jogador Neymar anunciou que não jogará mais pela seleção brasileira. Com a decisão, o atleta santista não participará dos 3 amistosos previstos para esse ano, em Singapura, Índia e Austrália. De volta ao Brasil, o técnico Carlo Ancelotti pretende utilizar jogadores que participaram da última Copa do Mundo. O Giro de Notícias é uma produção da agência Rádio Web, texto e apresentação Alan Barbosa, edição Thiago Pedruzzi.

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19: E estamos entrando na segunda hora do nosso Bom Dia Cidade de hoje. Vamos de música, vem comigo, vamos juntos até às 11 da manhã aqui na melhor 104,9 Rádio Alcance FM, com você onde você estiver.

Marangon, Marise Cremonese. Passando só para te falar que eu também estou ligadinha no Bom Dia Cidade, hein? Rádio Alcance FM, com você, onde você estiver.

0: 8h25.
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0: 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E agora vamos recordar, tá chegando aí Túnel do Tempo e logo depois tem a previsão do tempo para a região sudeste.
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0: agora, o tempo e a temperatura.
1: A previsão para a região sudeste nesta quinta-feira indica predomínio de muitas nuvens nos quatro estados. Em São Paulo, a capital terá mínima de 14, máxima de 23 graus. No oeste e no sudoeste paulista, há possibilidade de chuva isolada. No Rio de Janeiro, os termômetros variam entre 16 e 28 graus, com muitas nuvens em todo o estado. Em Minas Gerais, Belo Horizonte registra mínima de 15, máxima de 31 graus. E o céu permanece com muitas nuvens em todas as regiões. Já no Espírito Santo, Vitória terá temperaturas entre 18 e 28 graus, também com predomínio de muitas nuvens em todo o estado. As informações são do Instituto Nacional de Meteorologia. Viviane Bessa, o tempo e a temperatura.
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0: Bom dia, ouvintes da Alcance. Um abraço, querido. Fica com Deus.
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0: agora vamos com o Minuto da Saúde. Daqui a pouquinho também tem muita música sem intervalo. Uma hora até às 10 da manhã, aqui na Melhor 104,9 Rádio Alcance FM, com você, onde você estiver. Bom dia para você aí na sintonia da Melhor. Obrigado pela sua companhia, pela sua audiência.
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2: Artrite reumatoide é uma doença autoimune inflamatória crônica que acomete principalmente as articulações das mãos, punhos e pés e também dos joelhos e quadris. Em geral, ela acomete pessoas entre 30 e 50 anos de idade, uma faixa etária ativa do ponto de vista socioeconômico. Andrea Peducci, médica reumatologista, especialista em artrite reumatoide, explica que a doença impacta na qualidade de vida dos pacientes.
3: Os pacientes tem uma característica de rigidez matinal maior que uma hora, ou seja, de manhã ao acordar, eles sentem as juntas enrijecidas, uma dificuldade de iniciar os movimentos do dia. A dor da artrite, ela é intensa, ela limita, o paciente perde muito a sua qualidade de vida e, se não tratada, vai evoluindo com deformidades, sequelas que são irreversíveis.
2: Até cerca de duas décadas, existiam poucas opções de tratamento para artrite reumatoide, levando à incapacidade física. Hoje, a remissão é a meta do tratamento.
3: Remissão na artrite reumatoide é quando não tem a dor, quando já não temos as juntas inflamadas, quando as provas inflamatórias sistêmicas estão negativas e o paciente avalia sua dor, o seu estado geral, como muito bom. Existem métricas, maneiras de quantificar essa inflamação e essa qualidade de vida do paciente que atingiu a remissão.
2: Existem diversas opções terapêuticas disponíveis no SUS. A médica lembra que o governo possui um protocolo de diretrizes para o tratamento da doença.
3: Conforme nós estamos tratando o paciente e não atingimos o objetivo de controle, nós solicitamos e somos atendidos. Nos últimos 20 anos, nós tivemos um grande avanço no tratamento da artrite reumatoide. Com isso, nós temos melhor qualidade de vida para todos os pacientes.
2: Para o diagnóstico clínico correto e a escolha do tratamento mais adequado, procure a orientação de um médico reumatologista. Agência Rádio Web, produção e reportagem, Carolina Cassola.
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7: Bom dia, estamos entrando na terceira hora do Bom Dia Cidade. Infelizmente hoje não teremos a sua participação, mas está chegando aí as melhores músicas. Vamos juntos, até às 11 tem o Bom Dia Cidade com você aqui na melhor 104,9 Rádio Alcance FM, com você onde você estiver.
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1: 928.
2: Bom dia, meu amigo Raimundo Marangon. Estou aqui, ó, em Juiz de Fora, escutando Raimundo Marangon no seu programa Bom Dia Cidade, com Raimundo Marangon. Um abraço, meu querido!
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0: Bom dia, Marangão. Lembrando que só pra te desejar uma ótima semana pra você e todos os ouvintes. Pra Marise Cremonese. Um abraço. Fica com Deus.
1: 9h49.
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0: gente fecha aqui mais uma sequência, mais um bloco do nosso Bom Dia Cidade. Dá um tempinho, a gente vai pro intervalo e eu volto já já com o nosso Bom Dia Cidade de hoje.
1: Convenhamos, né? Quem é que gosta de ficar endividado?
2: Meu nome é João Paulo de Oliveira. Eu tenho uma dívida que gira em torno mais ou menos de uns 7, 8 mil reais em uma instituição financeira, né? E é muito difícil conviver com essa situação, porque você não tem crédito na praça quando precisa, ou para comprar algo em parcelado, em crediário, nunca é aprovado. E assim, é complicado conviver com essa situação, porque dever é muito ruim, né?
1: Diante desse cenário, o governo federal prorrogou até o dia 31 de agosto o prazo para adesão ao Desenrola 2.0, programa de renegociação de dívidas destinado a pessoas com renda de até 5 salários mínimos. Podem ser renegociadas dívidas contratadas até 31 de janeiro de 2026, com atraso entre 90 dias e 2 anos. O programa abrange débitos com cartão de crédito, cheque especial e crédito pessoal. O economista César Bergo avalia.
3: Essa prorrogação é importante no sentido que as pessoas têm mais algum prazo para entender se é vantagem ou não aderir ao programa. E o programa, ele oferece taxas bastante atraentes, sobretudo para uma camada mais pobre da população, que é tão carente nesse aspecto. Então, vai poder fazer a sua negociação, fazer a sua renegociação e, de fato, me parece bem oportuna essa prorrogação que vai ajudar muitas pessoas.
1: Entre as condições oferecidas estão juros limitados a 1,99% ao mês, descontos de até 90% e a possibilidade de usar parte do FGTS para quitar as dívidas. Segundo o Ministério da Fazenda, o programa já movimentou mais de 22 bilhões de reais em renegociações e soma cerca de 3 milhões e 600 mil acordos fechados. A expectativa do governo é chegar a 10 milhões de famílias beneficiadas com essa prorrogação. Agência Rádio Web, produção e reportagem, Felipe Medeiros.

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16: 18.
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1: Estamos entrando na quarta e última hora do nosso Bom Dia Cidade de hoje. 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

0: 10h16. 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

0: Olha, dá um tempinho, a gente vai pro intervalo e eu volto já já com muita música na reta final do nosso Bom Dia Cidade de hoje.
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1: Bom dia, e com o apoio do Açougue Esperança e Telhas e Ferragens Passarela, a gente entra na reta final do nosso Bom Dia Cidade de hoje e vamos de música sem intervalo até às 11 da manhã.
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0: 10h37.
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0: colocamos ponto final no nosso Bom Dia Cidade de hoje. Continue aqui na Rádio Alcance com a melhor programação. A gente se encontra amanhã, se Deus quiser, a partir das 7 com mais um Bom Dia Cidade. Obrigado pela companhia, pela sintonia. Um abraço, até lá. Tchau.
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4: Um torcedor da cidade de Ipiranga, Zona da Mata, de Minas Gerais, foi condenado por praticar injúria racial durante uma partida de futebol. A condenação consiste em 2 anos, 7 meses e 3 dias de reclusão, inicialmente no regime semiaberto, além de ele ter que pagar uma indenização por danos morais no valor de R$ 2.000 para a vítima. E também foi proibido de frequentar praças esportivas no período de 3 anos. O caso aconteceu durante uma partida de futebol amador válida pelo torneio da cidade. No segundo tempo, um atleta do Nacional Esporte Clube estava perto do alambrado quando o torcedor lhe cuspiu e proferiu ofensas racistas, o que o abalou bastante a ponto de ele ficar isolado no campo e delatar para o juiz e familiares o que tinha acontecido. Após a partida, o torcedor negou ter utilizado ofensas racistas, mas apenas o termo pipoqueiro, jargão comum para praticantes do futebol. Além disso, o torcedor alegou que também é negro, o que não faz sentido ele proferir ofensas racistas. A juíza, Luísa Filar de Siqueira, não acolheu os argumentos do réu. Segundo ela, o racismo estrutural está tão absorvido pela população deste país que não importa a cor da pele do agressor para a análise da prática do ato. Ela se baseou em provas testemunhais para condenar o torcedor que proferiu ofensas racistas a um jogador. Do Tribunal de Justiça de Minas Gerais, Danilo Baião. Oh, oh.

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9: 11:08.
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Alô, amigos e amigas, aquele abraço, aquele bom dia. Estamos começando aqui pela Alcance FM Jornal Esporte. O seu melhor programa da hora do almoço. Hoje é quinta-feira, muitas notícias importantes hoje em relação ao futebol amador, futebol profissional. Hoje dentro do nosso programa, você vai ficar atento aqui na nossa programação esportiva. 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A temperatura em Tocantins, 26 graus, velocidade do vento, 8 km por hora. Umidade relativa do ar, 52%. Probabilidade de chuva, zero. Vamos com os destaques do programa de hoje. Liga antecipa reunião urgente. Hoje à noite vai definir a forma de disputa do campeonato. E o sorteio é de mando de campo, já que a Lau vai com uma proposta todos contra todos, turno único, classificando os 4 primeiros colocados. Tararé vai comparecer à reunião com o presidente Luciomar Dias de Arruda. Aimorés treina forte, visando jogos de domingo à tarde em Nova Lima, no Alçapão do Bonfim contra o Vila Nova. Outra semifinal do módulo 2 do Mineiro chama atenção: Mamoré e Democrata de Sete Lagoas. Torneio de futebol só site sai finalista hoje na categoria veterano e adulto. Futebol profissional: Flamengo empata com o Internacional fora de casa, Palmeiras mete 4, Fluminense empata com o Bahia.

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está de bom tamanho, está classificado. O Jorge Brum, a pelada do Jorge Brum enfrenta hoje a pelada do Pôr do Sol. O Pôr do Sol está com 3 pontos, Jorge Brum com 4. Aliás, com 1 ponto. Se ganhar, vai a 4, né? Se empatar, vai a 2. Aí classificam-se Pôr do Sol e a representação da boiada para a final de amanhã. Mas Jorge Brum e Pôr do Sol vão jogar hoje para definir quem está classificado para a grande final. Pode as duas equipes se classificar hoje mesmo e pode uma das duas equipes sair fora e a boiada estará classificada. Então, vamos ver o desenrolar, o desfecho logo mais lá na sede social do Esporte Clube Tararé, onde teremos partidas importantes e decisivas, né, no que tange a veterano e no que tange adulto, né, para se definir os classificados para sexta-feira amanhã. Bom, ontem na parte da tarde eu mantive contato telefônico com José Belarmino Campos, diretor técnico da Liga Atlético Baense. Ele que chegou de viagem e marcou uma reunião extraordinária para hoje, convocando os presidentes ou representante legal das equipes do Itararé, do Social, do Nacional de Senador, do Dourense, do Montanhés de Ervalha, do Núcleo Esportivo de São João e do Pombense. Motivo: o campeonato não terá 8 equipes. Está definido isso já. Campeonato com 7 equipes fechadas. A Liga vai com uma proposta hoje na parte da noite, às 19 horas, na sede própria, ali no Inês Grupo, na professora Leocádia Gondim, que é a rua onde situa-se a sede própria da Liga Atlético Baense. Então a reunião vai acontecer hoje às 19 horas com essas 7 equipes. É claro que vai mudar alguma coisinha, quer dizer, a forma de disputa do campeonato será diferente. Será uma forma de disputa com novidade, porque jamais aconteceu em campeonato regional todos jogarem contra todos. E normalmente se faz aí a duas chaves, A e B, depois classificam 2 de cada chave, faz o semifinal. Não, esse formato novo que a Liga sentiu-se obrigado a oferecer, e os clubes, se quiserem o campeonato regional, terá que ser desse jeito, porque uma chave de 3, outra de 4 não funciona. Vai ser todos contra todos, turno único. O que vai pegar nisso aí? O que vai pegar no turno único é que você vai ter adversários, entre aspas, adversários de pouco público ou pouca renda. Então tem que negociar logo mais, né? O Itararé precisa receber como precisa visitar, mas que tenha retorno em termos de público, né? Eu acredito até que hoje Itararé, Pombense, o próprio Nacional de Visconde Rio Branco tenha público. Eu não acredito muito em público do Social, eu não acredito. Aliás, Pombense tem público, Itararé, Nacional de Senador. Ah, mas Botanhês de Ervalha tem público lá. Quando visita, só vem o time. O Núcleo Esportivo de São João tem público lá. Quando visita, só vem o time. Social, não tem público, você sabe disso. Nacional de Senador Firmino. E o Dourense tem público. O Dourense, o torcedor do Dourense, ele

e alguns amadores. O que não significa que ninguém é obrigado a colocar isso tudo de profissional. Se tiver um amador à altura, coloca. Agora, se houver necessidade de colocar profissional, coloca profissional. Sabe, por isso que o campeonato aberto é um campeonato diferente. Você pode fazer seu time só com jogador amador, com 3, 4, 5 profissionais, ou pode fazer seu time todo de profissional. Isso aí é a vontade, é a estrutura de cada time que vai participar. Ó, eu vejo aqui, Montaez de Ervalha, bala na agulha. O Pombense, bala na agulha. O Nacional de Senador, não vem bobo, bala na agulha. O Torense, bala na agulha. O Itararé, bala na agulha. Eu acredito que São João é social. São João e social vem maneirado. Vem maneiro, vem morno. O campeonato, não sei, em termos de investimento. Não pode acontecer o que eu estou falando aqui, o contrário. O social arruma patrocinador suficiente, é o único representante de um bar. Se todo mundo apostar no social, vai fazer um time bom. Lá em Ubá tem potencial para isso, né? Haja visto que tem um time lá que tá prestes a subir para a primeira divisão do futebol mineiro, que é o Aimorés. O Aimorés só depende dele para ser, vai disputar o Campeonato Mineiro ano que vem. Sabe? Então, o futebol, no que tange a futebol de Ubá, está em alta. Está em alta o futebol de Ubá. Então, se as pessoas apostarem as fichas, todas as fichas social, o social também vai investir no campeonato. Agora, em termos de público, público em termos de torcedor, esse que eu citei agora há pouco. Então, esse assunto vai render logo mais na reunião, que é o assunto em que se define o mandante da, com quem se joga em casa, com quem se joga fora. Não vai aumentar o número de jogos. Quem chegar à final do campeonato regional vai dar 10 jogos. Ah, o Itararé chegou à final, ele vai dar 10 jogos. Para chegar à final, ele tem que dar 8 jogos. Para disputar a final, mais 2, 10 jogos. É o mesmo número de jogos com duas chaves, A e B. Mesmo número de jogos. Só que com duas chaves é turno e retorno. Então você joga 3 fora, 3 dentro. E 2. Uma fora, uma dentro da semifinal, uma fora, uma dentro da final. Então é mais ou menos por aí que a coisa funciona. Então, a Liga marcou hoje a reunião extraordinária. Se tiver de fritar, já assa de uma vez. E a Liga tem autonomia para isso. Vai apresentar a proposta e os clubes vão opinar alguns ajustes nessa proposta da Liga, que é a proposta de todos contra todos. Quer dizer, deixa eu te dar um exemplo aqui do Itararé. O Itararé vai jogar contra o Torense, contra o Social, contra o Nacional de Senador, contra o Pombense, contra o Montaez de Ervalha. E esses são os adversários do Itararé, tá? Então, são 6 adversários que ele vai pegar pela frente. Então, ele vai... E vice-versa. Então, o campeonato será de modo... A proposta sendo aprovada logo mais no arbitral, na reunião da Liga, vai ser desse formato. Sendo aprovado, todos contra todos. O certo é que o seu time dá 6 jogos, como daria em 2 chaves. Dá 7 jogos. Dá 6 jogos. Dá mais 2 jogos. 8, mais 2 jogos. Na final, 10. Então, em termos de número de jogos, não modifica. Só modifica o formato da competição. Por enquanto, está todo mundo trabalhando em silêncio, porque ainda faltam, hoje é 29, hoje é 30, quer dizer, para acabar esse mês de julho, falta amanhã 31 e dia 1º sábado. A partir de sábado faltam 22 dias para começar o campeonato regional. Então, está todo mundo mantendo.

0: de sigilo, está todo mundo trabalhando em silêncio, está todo mundo apalavrado, apalavrando com o jogador, porque não tem inscrição por enquanto, né? Então ninguém tem ninguém por enquanto, ninguém tem ninguém, só contato, tá? O Itararé tem seus contatos já através do Léo Donari, através do Bruno Ramos. Eles já conversaram com os jogadores, já apalavraram com alguns jogadores, mas não quero soltar. Por enquanto, não solta. O Itararé não solta de forma alguma os nomes dos jogadores já contactados, já apalavrados para a disputa desse campeonato regional, que não vai ser muito, que não vai ser fácil. Tá? Montanhês quer, Pombense quer, Dourense quer, todo mundo nacional de senador quer. Olha só, só Pedreira, né? Social entrou, tá querendo, né? E o núcleo que treina forte, sob o comando do Marco Aurélio Ayub, também quer. Sabe? Todo mundo vai querer, né? Chegar lá. Então vai ser bacana demais o campeonato esse ano. Os torcedores já começam a se mobilizar no sentido de se organizar, no sentido de incentivar a sua equipe no campeonato. Então vamos aguardar hoje a reunião que vai acontecer hoje, o arbitral extraordinário que vai acontecer hoje. O que vai ser definido? Se vai manter a rodada? Tem rodada marcada para o dia 16 aqui de agosto. Aliás, o campeonato começa 16. Eu estava dizendo que vão faltar o quê? Sábado? Vão fazer faltar meio mês, 15 dias para começar o campeonato. Porque se manter a rodada, mantém-se a rodada. Aí nós teremos Itararé e Dourense aqui. Aliás, dia 16, Núcleo Esportivo e Pombense, normal. Dia 22, sábado, no campo do Aimorés, lá no estádio Paulo Pasqualino, Social e Nacional de Senador. Dia 23, domingo, tem Itararé e Dourense. E aí o Montanhês folga. Então, se manter, não tem que mexer. Na primeira rodada, não tem que mexer. Pode mexer na segunda, né? Vamos ver o que vai dar, que bicho vai dar na reunião que vai acontecer hoje, no arbitral que vai acontecer hoje, lá na Liga Atlética Ubaense, com a presença das 7 equipes que pretendem participar do regional esse ano.
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0: vou falar de módulo 2, hein? Agora vou falar do módulo 2. Começa domingo os jogos de ida do módulo 2 do Campeonato Mineiro. Duas partidas acontecerão e ambas na parte da tarde. Lá em Nova Lima, no estádio Castor Cifruentes, lá no Alçapão do Bonfim, 16 horas domingo, jogo importante do Aimorés, jogando contra o Vila Nova, nos domínios do Vila Nova. É importante um bom jogo, um grande jogo lá. É importante não tomar muito. Se perder, não perder de muito. Porque vai ter aqui. Já jogaram duas vezes os dois times. No primeiro retorno da primeira fase. O Aimorés ganhou em casa e empatou fora. Empatou no campo do Vila Nova. Lá no Alçapão do Bonfim. Bom, já teve experiência lá, né? Já jogou lá, já sabe como é que funciona lá. A gente tem informação, inclusive, eu quero mandar um abraço pro Pedro. Pedrão já disponibilizou os ingressos. Já na semana que vem, a gente vai fazer o sorteio de um par de ingressos para o jogo do Aimorés e Vila, sábado, vai dar dia 8 de agosto. No estádio Paulo Pasqualino, o jogo que pode marcar a subida do Aimorés para a primeira divisão. Jogo que pode marcar a ascensão do Aimorés visando o futebol de elite de Minas Gerais, indo disputando a primeirona no ano de 2027. Bom, pela segunda vez, né? Já disputou uma e agora está prestes a disputar a segunda. O treinador se prepara, se condiciona. O Aimorés fez contratações pontuais e as contratações funcionaram. O time qualificou. Eu acompanhei as duas últimas partidas contra o Boa e alcançou o objetivo, né? Classificou com propriedade, com moral, para cima do Boa Esporte. E as contratações entraram, jogaram, os meninos jogaram e jogaram bem. E encheram os olhos do torcedor, encheu o coração de esperança do torcedor no que tange a classificação. É difícil, é muito difícil, você vai jogar com um time tradicional, contra um time tradicional do futebol mineiro. Pela primeira vez na história do futebol mineiro, o Vila Nova desceu. O Vila Nova caiu para o módulo 2. Até então, desde o ano passado, o Vila não tinha caído. Sabe, há uma comoção voltada ao Vila. Porque está todo mundo querendo, na grande BH, que o Vila volte. Que o Vila volte para o lugar que não deveria ter saído. Vila Nova, Nova Lima, tradicional alvirrubro da cidade de Nova Lima. Então, o Aimorés vai conviver com essa situação, a situação da pressão para que o Vila volte. Mas o time está bem preparado. Eu acredito que possa fazer uma grande partida, um grande jogo lá em Nova Lima, diante do Vila Nova, e deixar as coisas para acontecerem aqui em Ubar. Jogar bem, jogar para cima e garantir vaga ao futebol de elite do ano que vem, futebol mineiro. Então, é muito importante isso. Ontem o Augusto passava informação que há uma mobilização por parte de torcedores do Aimorés que vão a Belo Horizonte, a Nova Lima, no domingo pela manhã, vão sair pela manhã, vão incentivar, motivar o time, já tem um ônibus, né? E talvez encha os dois ônibus para Nova Lima. Que é um jogo muito importante para o Aimorés. Porque se conseguir um resultado positivo lá, um resultado, fazer um grande jogo lá, o time vem credenciado para cá, né? Para o outro sábado, dia 8, às 15 horas. O jogo será às 15 horas, dia 8 do sábado. Então, vamos ver que bicho vai dar nesse jogo que o Aimorés, representante da nossa região, o único representante da Zona da Mata, disputando o Campeonato Mineiro Módulo 2. Então, quem sabe, já chega aí a primeirona, o Azulão, no dia 8 de agosto, a data marcante. Bom, o outro jogo é Mamoré de Patos, que já teve na primeira divisão, e o Democrata de Sete Lagoas. É outro tradicionalíssimo. Sete Lagoas também é ali, ó, próximo à Grande BH. Sete Lagoas, Nova Lima. Olha bem, Democrata de Sacaré e o Leão do Bonfim, que é o Vila Nova. Vai enfrentar o Mamoré de Patos de Minas e vai o Aimorés de Ubá. Vamos ver que bicho vai dar. Vamos ver que bicho vai dar. O Mamoré já disputou a primeira divisão. O Democrata de Sete Lagoas é acostumado a disputar a primeira divisão. O Aimoré já disputou a primeira divisão e o Vila, acostumado a disputar a primeira divisão do futebol mineiro. Bom, dito isso, vamos aguardar amanhã as notícias de sexta-feira, que o Augusto vai trazer pra gente os preparativos finais do Aimorés, que enfrenta o Vila Nova de Nova Lima no domingo às 16 horas. Bom, vou falar de Campeonato Brasileiro Sul-Americana aos vascaínos, que estão felizes. O Vasco ganhou, gol do Mendes, Thiago Mendes fazendo gol do Vasco, 1-0 sobre o Independente Medellín. O Vasco garantiu vaga nas oitavas de final da Copa Sul-Americana e tem pela frente o Olímpia do Paraguai. Mas uma vitória que deu ao Vasco uma certa moral, porque cá no Campeonato Brasileiro está lá embaixo. É o penúltimo colocado, se não me engano. Eu tenho que ver aqui a classificação para o pontos ganhos, porque o Mirassol ganhou ontem. E os times de baixo, Remo, Mirassol, vem ganhando os jogos e vai empurrando aí esses times grandalhões ali para baixo. A zona de desconforto, que é a zona de rebaixamento. Então o Vasco precisa também olhar o Campeonato Brasileiro, porque a situação está melancólica no Campeonato Brasileiro também. Não adianta classificar Sul-Americana, papapá, papapá, agora pega o Olímpia do Paraguai, é outros 500. Pega o Olímpia do Paraguai, sempre foi pedreira, sempre foi difícil, né? Agora tem que pensar em melhorar no Campeonato Brasileiro. O Vasco não está bom no Campeonato Brasileiro. Tem que melhorar. Na parte de cima da tabela, os dois que são favoritos a ganhar o título, na minha opinião, Flamengo e Palmeiras. Flamengo muito abaixo do esperado nessa reta final, nesse início do retorno. Dois tropeços. Um com São Paulo no Maracanã, 1-1. Deixou 2 pontos. E ontem, com o Internacional em crise, com o Internacional com 4 partidas sem ganhar, o Flamengo quase perdeu do Internacional. Quase perdeu. A informação que obtive, eu não vi o jogo, mas a informação que obtive é o seguinte: o Flamengo achou o gol de empate com o Samuel Lino. Achou o gol, né? Jogando muito abaixo nesse início de retorno do Campeonato Brasileiro, e quem se aproveita é o Palmeiras, que embora tenha perdido em casa para o Atlético no domingo passado, lá no Nubank, né, Parque, que é o estádio do Palmeiras, ontem meteu 4-0 no Vitória, o juizão metendo a mão no Vitória. Nossa! Teve a expulsão do Kaká, aliás, ontem, um jogador de Visconde Rio Branco e um outro jogador de Ubá foram expulsos na partida contra o Palmeiras ontem. O Kaká, que é de Visconde Rio Branco, e o Luan Cândido, que é de Ubá, foram expulsos ontem. O Luan Cândido bateu palma e fez um gesto de roubo. Aí o VAR Meira chamou o juiz, para o juiz dar o cartão, optar pelo cartão do Luan Canto, porque ele não concordava com a expulsão do amigo Kaká, de Visconde do Rio Branco. Ambos jogam lá no Vitória da Bahia. Mas, quer dizer, o Varmeira, né, beneficiado, além de ter um time bom, é um dos candidatos ao título, na minha opinião, é um dos candidatos. Mas quando aperta o zói, o VAR entra em ação. E ontem o Varmeira entrou em ação. Né? Entrou em ação, uma sacanagem que fizeram com o Vitória, né? No Maurício, era para ter sido expulso. Depois o expulsou dois jogadores do Vitória do Bahia, mas saiu escoltado de lá, viu? A arbitragem não saiu tranquila de lá da Bahia, não, hein? A informação é que a coisa teve feia pro lado da arbitragem, e o VAR, que fica numa casinha, fica lá numa casinha se protegendo, ficou encolhido. Encolhido. Então, são coisas que acontecem no futebol brasileiro. Quando não protege, eu acho que Flamengo e Palmeiras não precisa de proteção, gente. Não precisa de proteção. Eles têm um elenco muito bom. Cai, porque todo mundo cai. Oscila, porque todo mundo oscila. No campeonato espanhol, a oscilação do Real Madrid, a oscilação do Barcelona. No campeonato alemão, o Bayern oscila, o Borussia Dortmund oscila. No campeonato francês, o Paris Saint-Germain oscila. O Olympique de Marseille oscila. Sabe? Então, são times que oscilam. Na Inglaterra, o City oscila, perde às vezes. O Arsenal perde. O Manchester United também perde, oscila. Isso é normal, oscilação é normal. Ninguém ganha campeonato jogando tudo que sabe, tudo que tem, do princípio até o final. Uma hora. Mas, aquilo que eu estou querendo colocar aqui, não há necessidade de proteção. O Palmeiras não precisa de ter o Varmeira. O Flamengo não precisa de ter o Varmengo. Não precisa. Tem elenco para isso. Mesmo assim, eles ajudam. Né? E quem fica injuriado são. Quero mandar um abraço pro Rogério Botafoguense. Aliás, o Botafoguense fica pé da vida com o Varmengo. E fica pé da vida. Pode ajudar qualquer time, menos o Flamengo. O Varmeira, que atua na hora que aperta o zói, na hora que aperta para um, para outro, os VAR funciona. Ah, futebol brasileiro é desse jeito. É lamentável, é lamentável. Ontem tivemos os resultados, são 11 horas e 48 minutos. Ontem tivemos os seguintes resultados. Bahia, Fluminense de Bahia, aliás, Flamengo empatou com o Internacional. Internacional estava ganhando de 1-0. Flamengo achou o gol e empatou. 2-1 para o Mirassol em cima do Remo. O Fluminense empatou em 0-0 com o Bahia. E o Palmeiras meteu 4-0 no Vitória. Lembro que o Vitória estava com dois jogadores a menos. Aí não aguenta, né? Aí todo mundo sabe que não vai aguentar mesmo. 11 contra 11 é difícil. Imagina 11 contra 9. É mais difícil ainda. Hoje, Campeonato Brasileiro, às 19h30, Corinthians e Atlético do Paraná, na Neoquímica Arena. Torcedores do Flamengo, torcedores do Varmeira, do Palmeiras, vão torcer para o Corinthians. Vai, Corinthians! Contra o Atlético do Paraná. E o Curitiba receberá no Estádio Major Couto Pereira o Cruzeiro. Curitiba e Cruzeiro lá no Couto Pereira hoje às 21h30. O jogo do Corinthians e Atlético Paraná será às 19h30. E o Galão da Massa não joga porque Bragantino jogou ontem, pela Sul-Americana. O Botafogo não joga. O adversário seria o Grêmio. Joga hoje contra o Bolívar. A Chapecoense receberia o Vasco. O Vasco não pode jogar hoje porque jogou ontem. Ganhou do Independente, classificou. E o São Paulo e Santos não podem jogar porque o Santos jogou antes de ontem pela Sul-Americana. Então, são jogos adiados do Campeonato Brasileiro. Atlético e Bragantino, Botafogo e Grêmio, e Chapecoense, Vasco, São Paulo e Santos. Meus amigos, o Campeonato Brasileiro retorna somente no dia 8, 9 de agosto. Por quê? Porque nós teremos a Copa do Brasil no final de semana. Não teremos Copa do Brasil no meio de semana. Pelo menos os jogos de ida são dois jogos, começando no final de semana e completando no meio de semana. A Copa do Brasil. Deixa-me ver aqui os resultados de ontem, que eu peguei da Copa Sul-Americana, e os jogos de hoje, só para concluir o nosso programa aqui. Ontem, Vasco 1, Independente Medellín 0, Vasco classificou. Bragantino 1, Sport Cristal 0, Bragantino classificou. Cienciano 4, Lanús 0, Cienciano classificou. Hoje, 19 horas, Grêmio e Bolívar, na Arena Grêmio. 21h30 tem Caracas e Santa Fé, lá em Caracas, na Venezuela. E 21h30 tem Ognis e Boca Júnior, no campo do Ognis. Já estão classificados para a próxima fase da Libertadores, confrontos. Tigre enfrenta o Torque. Santos enfrenta o Macará. O Bragantino e Atlético, aí confronto de dois brasileiros, Bragantino e Atlético. Vasco e Olímpia. E o Botafogo conheceu ontem o seu adversário, que é do Peru. É peruano. É Cienciano. É o adversário do Botafogo. São Paulo é uma incógnita, o adversário dele. River Plate é uma incógnita, vai sair hoje. E o Deportivo Recoleta também é uma incógnita, porque vai conhecer hoje nos jogos que acontecerão. Bom, programa de hoje bastante recheado. Falamos da reunião extraordinária da Liga Atlético Baense hoje, com 7 participantes do regional, para aprovação do novo formato do regional, já para as rodadas serem definidas, tudo às 19 horas, na sede própria da Liga Atlético Baense, lá no Inês Grupo. Então, hoje, reunião ou arbitral extraordinária. Também falamos do Aimorés e os preparativos para o jogo importante, domingo às 16 horas, lá em Nova Lima, contra o Vila Nova, lá no Alçapão do Bonfim, que é apelidado estádio Castor Cifuentes do Vila. E, naturalmente, falamos sobre o Campeonato Brasileiro, que hoje termina a rodada com o jogo e só volta no dia 8, dia 9 de agosto, é que vai voltar o Campeonato Brasileiro. Vou colocando o ponto final do programa de hoje, prometendo voltar amanhã, se Deus quiser. Fiquem com o maior do mundo. Fiquem com Deus.
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3: Meio-dia e dois.
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0: Meio-dia e 13.
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4: Meio-dia e 36.
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3: FM. 1 e 12.
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0: Eu tô chegando aqui na sua Alcance FM para começar mais um programa Tarde Sucesso. Eu sou o Fabiano Cabeça e até às 5 da tarde levando o melhor da música para você. E aí, como é que você tá? Tudo bem com você? Tudo certinho? Espero que sim. A partir das 2 vai ficar melhor ainda, porque você vai participar, você vai mandar sua mensagem, você vai falar comigo aqui no Alcance pelo 32-3574-1626. Você manda sua mensagem, participa, fala comigo e tem sorteio de brinde. É, tem brinde pra você que tá ligado com a gente, tá bom? Lembrando também que de hora em hora você fica muito bem informado com o giro de notícias da parceria da Alcance com a agência Rádio Web. 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Bora lá começar a nossa programação de hoje. Hoje que dia, Fabiano Cabeça? Hoje é dia 30. 30 de julho de 2026. Você ligado na melhor, você ligado no Alcance e você ligado na Nostalgia Alcance. Aquela viagem que a gente faz, né? Relembrando músicas de várias épocas, né? Não, como falei, não precisa negócio 80, 60, vai ter também, né? Mas tem hora que a gente busca um pouquinho mais perto. Por exemplo, no ano de 2000, a música Vida Vazia com Bruno e Marrone, você ouve aqui. Agora 1h15, boa tarde, programa Tarde Sucesso no ar pra você.
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2: Vamos lá então, Vida Vazia, vai. Vamos lá.

0: Tô aqui, meu povo, tô aqui. Agora 1h27, boa tarde. Primeiro, a primeira parte da nossa programação, você curtiu Bruno e Marrone, Vida Vazia, do ano de 2000. Chitãozinho, Chororó, essa música, como diria aquele cantor G. Wellington lá, é uma pedradinha, é pra machucar o coração. A música Página de Amigos, do ano de 1995. E 5 anos depois, Leonardo, já com carreira solo, gravaria Deixaria Tudo. Estamos num momento nostálgico aqui no Alcance, também falando sobre a temperatura nesse momento em Tocantins, 28 graus, a máxima vai ser de 29, então basicamente essa temperatura que está no momento, e a mínima de 17 graus, então vai ter que fazer aquele friozinho básico mais tarde, né, durante a madrugada. Então vamos falar assim, dias quentes, noites até frescas, um pouquinho gelada, podemos dizer. Umidade do ar no momento 40%, gente. Umidade do ar muito baixa, então continue se hidratando. Importante demais a sua hidratação. O problema no cabeça fica sempre falando sobre isso, né, gente? É pra você depois, ó, depois você fala assim, ó, não, eu não fiquei gripado nesse verão. Porque eu me hidratei nesse inverno, né? Não gripei. Aí você vai agradecer o Fabinho Cabeça. Pode ter certeza disso. Então pega sua garrafinha de água, fica bebendo água aí, se hidrate bem, cuide bem da sua saúde, muita vitamina C, se alimenta bem, bastante salada, se alimente bem, tome bastante água e tenha uma vida saudável. Vamos agora, 1h29, continuando com o bloco da Nostalgia Alcance FM. Ela que foi embora muito cedo, né? Ela que foi, podemos dizer, a cantora dos 27. Depois eu vou contar essa história pra vocês, tá? Amy Winehouse, a música Rehab, do ano de 2006, você ouve agora.
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0: Comigo aqui no alcance, agora 1h37, você curtiu o som de Corona com a música Rhythm of the Night. Também tivemos o som dela, Amy Winehouse, com a música Rehab. Eu falei sobre uma curiosidade sobre a Amy Winehouse, né, sobre o Clube dos Cantores do 27. Qual que é a curiosidade sobre isso? É uma expressão famosa usada para falar sobre icônicos artistas que faleceram aos 27 anos. E tem vários deles, né? Não só a Amy Winehouse, ela que faleceu em 2011 com 27 anos, e outros cantores como Jimi Hendrix, um gênio da guitarra, morreu em setembro de 1970. Janis Joplin, com a voz marcante do blues e rock, que faleceu também em 70 aos 27 anos. Jim Morrison, vocalista do The Doors, também morreu aos 27 anos. Kurt Cobain, o líder da banda Nirvana, que faleceu em 94, também aos 27 anos. Então são conhecidos esses cantores como Clube dos 27. É, gente, complicado, né? Coincidência até estranha demais, de grandes artistas, grandes talentos da música. E coincidente, a maioria é tudo do rock, né? E falando sobre 27, né? Hoje não é dia 27, hoje é dia 30. Então hoje, dia 30, é dia mundial do Cheesecake. É isso? É isso. Cheesecake. Cheesecake. Agora eu falei certo. Cheesecake. Cheesecake é uma torta, né? Uma torta de queijo doce, que é muito popular no, nos Estados Unidos. E hoje é dia mundial do cheesecake. Uma torta de queijo. É tão popular, né? Tão mundial, dia mundial do cheesecake. Nossa senhora, essa informação, ela enriqueceu demais o meu dia aqui. Meu Deus do céu, você tá doido. Ai, ai, ai. Depois dessa eu vou fazer o seguinte, vamos com mais música. Vamos com mais música. Agora, 1h39, lembrando do ano de 1999. Bala, Bombom e Chocolate, a música Fissuras de um Casal. Bora ouvir.
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0: Fala comigo aqui no Alcance. Esse bloco nós tivemos Bala, Bombom e Chocolate, com Fissura de um Casal, a música do ano de 1999. No mesmo ano, As Meninas, que fizeram muito sucesso no carnaval, praticamente com uma música só, né? Essa música foi que estourou mesmo, As Meninas. Bom Chibom, do ano de 99. E também do ano de 1993, Asa de Águia, Dia dos Namorados. É uma das músicas que praticamente toca todo carnaval, sempre toca Dia dos Namorados. É uma música icônica do carnaval brasileiro. Não vamos falar só do carnaval baiano, mas do carnaval brasileiro. Que maravilha. Olha só, gente. A 21ª rodada do Campeonato Brasileiro de Futebol começou. Eu falei sobre os jogos que ia ter. Vou falar sobre os resultados. Ontem, o Mirassol venceu o Remo pelo placar de 2-1. Tivemos empate entre Internacional e Flamengo por 1-1. Empate também no Maracanã, Fluminense e Bahia 0-0. No Barradão, com jogo polêmico, muita polêmica, o Vitória perdeu de 4-0 para o Palmeiras. Hoje, a partir das 7h30 da noite, tem Corinthians e Atlético Paranaense. Às 21h30, Coritiba e Cruzeiro. E também vamos ter jogos que vão ser marcados para frente ainda, por causa de data, que é de Botafogo e Grêmio, São Paulo e Santos, Atlético Mineiro e Red Bull Bragantino e Chapecoense e Vasco. Esses jogos são dessa 21ª rodada, porém que não vão ser realizados hoje por motivo de datas, né, por calendário. Então, nessa rodada, já a partir de amanhã, já começa até vamos falar o campeonato asterístico. Amanhã a gente fala sobre a classificação do campeonato e os resultados desses dois jogos que vão acontecer hoje. Agora falta 7 minutinhos para as 14h. Você pode mandar sua mensagem participando. Tem brinde, já tem aquela tradicional foto do brinde lá, né? O Fabiano colocou a fotinha do brinde. Você quer saber qual que é o brinde de hoje? Vai lá, dá uma olhadinha, vê o brinde e fala assim, pô, é legal, é isso mesmo? Pô, quero ganhar. Então, vai lá, marca, quero participar do sorteio. Ou você manda a música, fica à vontade. Vamos relembrar? Essa música aqui, gente, essas duas músicas que vão tocar na sequência, pelo amor de Deus, hein? Do ano de 1990, Engenheiros do Havaí, meu amigo Robinho lá da padaria Sabor com Arte, que curte a música Pra Ser Sincero.
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0: Fala comigo aqui no Alcance, a primeira parte, a primeira hora do nosso programa chegou ao fim. Nostalgia Alcance FM. Espero que vocês estejam gostando. Pessoal, se você estiver gostando, dá aquele feedback. Pode falar, tá legal, Fabiano, esse primeiro quadro aí de nostalgia, você contando um pouquinho de histórias de músicas, falando das datas das músicas. De repente aquela música que marcou você, uma geração, você não sabe a data direito. A gente vai relembrando aqui, a gente relembra pra você. Por exemplo, a música do Engenheiros do Havaí, que é do álbum O Papa é Pop, do ano de 1990. Nós tocamos a música Pra Ser Sincero. E essa música aqui da Legião Urbana, Hoje à Noite Não Tem Luar, tem uma historinha dela, tá? Essa música, a versão de Hoje à Noite Não Tem Luar, que é uma versão, tá? Ela foi lançada no álbum Legião Urbana em 1999. Foi um álbum póstumo do acústico MTV. A gravação original da faixa aconteceu em janeiro de 92, durante os ensaios do programa na MTV. E só veio ao público anos depois. A versão original em português é essa, mas a música original, aí depois fala, né? O pessoal tem preconceito com banda, isso, aquilo. Você imaginaria um fã da Legião Urbana ouvindo uma música do Menudo? Jamais, né? Aí, pra quem de repente é mais jovem, não tá sabendo o que eu tô falando, Menudo foi um grupo pop, né? Um grupo teen dos anos 80, fez muito sucesso. E essa música é a versão de uma música do Menudo que chama Oi Me Voy para o México, lançada no grupo Menudo em 1986. Sabia dessa história? Você não sabia que essa música era uma versão? E mais um detalhe, ele estava brincando com essa música, eles gravaram essa brincadeira e o violão do Renato Russo totalmente desafinado, mas virou um clássico para a eternidade. 2 e 2, né? Só o Renato Russo para gravar uma música, para lançarem uma música do Renato Russo com violão desafinado, né, gente? Tá doido, você tá doido? O cara é grande demais. 2 e 3, depois de contar a história, vamos para um breve e rápido apoio cultural? Breve e rápido apoio cultural. Depois do apoio cultural, a gente vem com mais música e com a sua participação. Manda sua mensagem, participe, fala comigo pelo 32-3574-1626. Daqui a pouquinho eu tô de volta.
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2: 12:08.
3: Quarta-feira, 29 de julho de 2026. Este é o Giro de Notícias. Eu sou o Eduardo Amaral e você acompanha os destaques do momento. O Brasil teve mais de 1 milhão e 800 mil acidentes de trabalho entre janeiro de 2023 e maio de 2026. Apenas entre janeiro e maio deste ano foram registrados mais de 222 mil ocorrências. Os números são da Associação Nacional de Medicina do Trabalho e têm como base os dados do Sistema de Informação de Agravos de Notificação do Ministério da Saúde. Mais de 74% dos acidentes foram com trabalhadores do sexo masculino. As regiões Sul e Sudeste concentram mais de 72% dos acidentes de trabalho registrados no período. O Grupo de Atuação Especial de Combate ao Crime Organizado, GAECO, do Ministério Público de São Paulo, denunciou 4 pessoas acusadas de monitorarem a rotina do promotor Lincoln Gaquia e do coordenador de unidades prisionais do Oeste Paulista, Roberto Medina. Segundo a investigação, o grupo atuava para o primeiro comando da capital, o PCC. A denúncia aponta que Gaquia e Medina são alvo do grupo desde 2018, quando investigadores identificaram bilhetes manuscritos com ordens para matar os dois. De acordo com o MP, o grupo acompanhava a rotina das autoridades e, de acordo com o GAECO, estava empenhado em adquirir armamento pesado. Os acusados são Vitor Hugo da Silva, Wellington Rodrigo Bispo de Almeida, Sérgio Garcia da Silva e Adilson Aldin Oliveira Júnior. Cada um deles tinha tarefas específicas de monitoramento da rotina e locais de moradia dos dois. 3 cidades do interior do Rio Grande do Sul foram atingidas por um tornado na noite desta terça-feira. O fenômeno climático chegou aos municípios de Jiruá, 7 de setembro e Senador Salgado Filho. De acordo com a Defesa Civil Gaúcha, o tornado aconteceu por volta das 6h25 da tarde de terça, destruindo residências, especialmente na região rural, e matando animais. Nesta quarta-feira, foram atualizados os alertas vermelho para inundações nos rios Caí, Taquari, Sinos e Uruguai. Um turista holandês de 26 anos morreu nesta terça-feira quando participava de um passeio de barco nas Cataratas do Iguaçu, em Foz do Iguaçu, no Paraná. Ele era acompanhado de 5 familiares quando o barco em que estava virou. Além da família holandesa, outros 2 tripulantes estavam na embarcação. Todos foram resgatados pelo Corpo de Bombeiros e, de acordo com eles, o turista sofreu um afogamento que evoluiu para uma parada cardiorrespiratória. As demais vítimas foram atendidas no local pela equipe do parque e depois encaminhadas ao Hospital Porto Seco de Catamarã, para onde foram encaminhados também o piloto e o copiloto do barco. Todos os demais estão fora de perigo. O Giro de Notícias é uma produção da agência Rádio Web. Texto e apresentação, Eduardo Amaral. Edição, Mário Melo.

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0: Fala comigo aqui no Alcance agora, 2h14, boa tarde. Você que está ligado com a gente em 104,9 pelo radinho, pelo aplicativo ou pela Alexia, você pode nos ouvir em qualquer lugar de Tocantins, Minas Gerais e no mundo. Muito obrigado pela companhia. A partir de agora começa a sua participação. Você manda sua mensagem, você participa, você fala comigo aqui no Alcance. E olha só, você participando com a gente está concorrendo a brinde. O que é o brinde de hoje? Na quinta-feira é um pudim da padaria Sabor com Arte do meu amigo Robinho. Pudim maravilhoso. Rapaz, eu passei lá na padaria, comprei dois pãozinhos de queijo para tomar aquele café mais tarde, né? Um café mais reforçado. E, caramba, eu comprei um chup-chup de pudim, que pelo amor de Deus, já. Vou te falar, tá? Bom! E se você participar com a gente, você não vai ganhar o chup-chup de pudim, você vai ganhar o podim. Pudim, bom demais. Vale a pena. Então, participa com a gente. Grande abraço, meu amigo Robinho e o pessoal da padaria Sabor com Arte. Vamos de música aqui no Alcance. Vamos lá, vamos com participação. Vamos com o primeiro áudio. Primeiro áudio, primeiro. Fala comigo.
1: Fala comigo, cabeça. Aqui.
0: Fala, Wagner.
1: Pedir uma música aí, concorrer no pudim de hoje, viu?
0: Opa.
1: É, mandar pra todo mundo aqui na JG Metalúrgica aqui, ó.
0: Beleza.
1: A música Laona Prado. Hoje eu vou beber.
0: Só hoje? Só hoje você vai beber? Ai, ai, ai. Ah, meu Deus do céu, esse Wagner é um cara sério. Ele vai beber só hoje, né? Hoje e os outros dias também. Valeu, Wagner, tamo junto, tamo junto. Quem também tá ligado com a gente é o meu amigo Zion, aqui, ó. Tá mandando a música Último Adeus, do trio Parada Dura e Eduardo Costa. Valeu, Zion, tamo junto. Zé Lúcio, lá no bairro do Ginásio, ligado com a gente. Tá mandando aquele boa tarde, mandou foto que tá ligado. Quem também tá ligado é Luísa, lá no Vasquinho, falou que quer participar do sorteio. A Diane Quintão também quer participar do sorteio, mandou um quero participar. Quem também quer participar com a gente, meu amigo Nilson Machado, montador de móveis, fera demais, grande Nilsinho, Nilson, abraço. Mandando aquele boa tarde, que é a música do Echo, pra galera ouvir. Mandou, e também o saudoso MC Marcinho, te amo demais. É, ofereço para a esposa Paula. Opa, legal, legal, legal. Valeu, Nicinho. Tamo junto. Quem também tá ligado com a gente, tá no sistema do Eu Ovo Fabiano Cabeça, é o meu amigo Marquinho Pintor. Esse é fera, hein? Falou assim, ó, tá querendo concorrer o pudim. Ah, quer ouvir a música Sweet Dreams. Beleza, oferece para todos os amigos, né? Para mim, pro Nicinho, pro Zóio e pro Boneco, o JL, o DJ Celinho, pro Boneque, Boneque Bauer, né? Sua galera da pintura e pra todos que curtem esse ritmo. Valeu, tamo junto. Valeu, valeu, valeu demais, Marquinho. Obrigado pela sua participação. Mais mensagem, mais áudio, mais fala comigo.
2: Fabiano, boa tarde. É Michelle Fabiano. Manda música aí do Rio Negro, com Limões, Fivela com Fivela, para meus filhos e para minha mãe Fátima, para Maria Lúcia por Grande e para Margarida e a Dona Diva. Ligadinho no alto da igreja. Opa. Na Rádio Alcance FM. E pra todo mundo que pede pra mandar um alô pra eles, tá bom?
0: Beleza.
2: Boa tarde, fique com Deus.
0: E bora, bora de música aqui no Alcance. Vamos de música? Vamos de música agora, 12h17, você vai mandando sua mensagem, você vai participando, vai falando comigo e tem brinde pra você que vai participando.
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1: Sem chorar.
0: Parabéns, Ronaldo. Deus te abençoe, te dê muita saúde, meu irmão.

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0: Fala comigo aqui no Alcance, agora 2h37, você ligado na 104,9 com muita música pra você. Vamos ver aqui, pessoal, mandando mensagem. Tem a Cristina ligada com a gente lá em Viçosa, tá querendo pudim, quer que manda pelo correio. Quem mais aqui? A Elisângela Leandro mandando aquele boa tarde. Tem áudio também, tem fala comigo.
1: Boa tarde, Fabiano. Aquela. Boa tarde, Fabiano.
0: Boa tarde, Lore.
1: É a Lore.
0: Tudo bem, Lore?
1: Aquela música do Pitoco.
0: Ai, ai, ai, música do Pitoco. Valeu, Lore. Beijo, obrigado pela sua participação, minha amiguinha. Eu adoro. Vocês sabem, né, gente? Eu adoro quando as crianças participam com a gente. Valeu, Loren. Valeu, Dalila. Obrigado pela participação. Madalena ligada com a gente. Madalena, Madalena. Quer ouvir a música Maria Passa à Frente. Valeu, Madalena. Minha amiga Sônia, do bairro do Ginásio, ligada com a gente, mandando aquele boa tarde, Sônia. A Conceição também, do bairro do Ginásio, ligadinha com a gente. Quem também tá no ritmo do Eu Ovo, o Fabiano Cabeça, é a Luciana, lá no Patrimônio. Quer ouvir a música Reclama Com Meu Ex? Oferece pra Jane, pra Ritinha e pra Anne. Beijo pra Anne, beijo. Bora de música, bora de mais áudio, bora de fala comigo. Fala comigo!
2: Tato Fabiano, a nós na área de novo, bom também, né?
0: Bom também.
2: Toca pra nós aí, Fabiano, aqui, ó. Beijo todo mundo excomungado, mas só não beija eu. Ou mulher danada que é a mulher, viu? É tem base pra não, né? Toca pra mim, pra mulher. Pra você, pro chefe, pra flor dele aí, ó. Toca pra o seu também, que deve estar na toca. Ele e o Gerson, vou te falar com o senhor coisa. Todos os dois intocados já. Bom também, né? Fica com Deus aí, meu garoto. Bom também.
0: Valeu, tamo junto, Zezé. Um grande abraço. Pessoal lá da padaria do Xexé, um grande abraço também, tá? Vocês estão ligadinhos com a gente lá. Paloma, mandando aqui, ó, do bairro Grama. Quer oferecer a música... Tudo é do pai, do Padre Marcelo. Eu vou mandar a música do Padre Marcelo que pediram aqui, Maria Passa à Frente, pra todo mundo, tá bom? Beleza, Paloma? Obrigado pela sua participação, minha amiga. Deixa eu ver mais mensagem. Tem mais fala comigo? Tem mais fala comigo aqui, ó. Cadu, ligado com a gente, quer ouvir o rap do Salgueiro com Claudinho Buchecha, oferece pro Nilcinho, o homem do funk das antigas e todos os ouvintes. Valeu, grande abraço. Tamo junto. Valeu, valeu, valeu. Você que ligado com a gente, muito obrigado pela sua sintonia. Bora de música? Bora de música, bora com ele. Teodoro Sampaio, Pitoco, esse cachorro, vou te falar, se tiver um cachorro desse, dá um problema. Oh, meu Deus. Eu quero aproveitar e mandar um grande abraço pra Célia do Mauro, aniversariante de hoje. Dona Célia, beijo. Dona Célia. Célia do Mauro.

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0: Obrigado, mãe.
1: Maria passa à frente. Agora 3 e 4, apoio cultural. Daqui a pouquinho volto com mais música, mais participação. Manda sua mensagem, participe, fala comigo.
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5: 19. O Conselho Curador do FGTS aprovou nesta terça-feira a distribuição de 13 bilhões de reais do lucro obtido pelo fundo em 2025. Os recursos serão divididos entre 138 milhões de trabalhadores que tinham um saldo em contas ativas ou inativas até 31 de dezembro do ano passado. Os créditos serão feitos automaticamente pela Caixa Econômica Federal até 31 de agosto. Ao defender a proposta aprovada pelo Conselho Curador, o ministro do Trabalho e Emprego, Luiz Marinho, destacou que a distribuição representa um valor expressivo e afirmou que é necessário preservar o equilíbrio financeiro do fundo.
6: Essa lógica de pensar o equilíbrio e debruçar, olhando para o futuro, né, qual é a mira que nós devemos ter no sentido de fortalecer cada vez mais essa importante instituição do Fundo de Garantia, que, aliás, eu digo que nós temos dois grandes fundos que precisamos trabalhar para preservar, um deles, o FATI, e o Fundo de Garantia, ele é muito determinante nas tarefas que nós temos, né, desenvolvimento, de investimento em infraestrutura, nesse sonho da casa própria.
5: Com a distribuição, a renda...

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0: Fala comigo aqui no Alcance agora, 3h13. E aí, você tá tomando seu café? Você que tá tomando seu café, bon appétite. Toma aquele cafezinho caprichado aí. Daqui a pouquinho o Fabiano Cabeça vai fazer o dele aqui. Vamos lá com mensagens, participação, tem áudio, tem fala comigo.
1: Ô Fabiano, boa tarde, tá joia?
0: Boa tarde.
1: É a Nancy aqui.
0: Tudo
1: da Sintonia.
0: Nessa? Tudo joia?
1: Tudo bom?
0: Tudo joia.
1: Aqui, toca uma música aí do Rick Renner. É, hoje é aniversário da Célia, do Mauro, lá na grama, uhum. Oferecendo pra ela. Ah, que Deus dê ela muita saúde, muita paz, tudo de bom pra ela. E pras meninas lá da Zaime,
0: uhum.
1: Tá bom? Pra Neia, minha amiga.
0: Certo.
1: Tá bom, Fabiano? E pra vocês aí da rádio, tá? Um abraço, fica com Deus. Eu quero participar do prêmio também.
0: Tá participando,
1: tá bom?
0: Valeu, Nancy.
1: Tchau.
0: Eu que agradeço a sua participação, minha amiga. Tem mais mensagem, tem mais fala comigo.
2: Oi, Chechel, boa Chechel? Tarde.
0: Chechel?
2: É a Vânia, tá Chechel? Aqui, eu tô morando em Rio Pomba.
0: Chechel.
2: Mas eu queria que você tocasse para mim amanhã, Vito e Léo, a linha do templo, para oferecer pro Dedé, tá? A esposa dele e as filhas, a Kemily e a Jamile, tá bom?
0: Tá bom.
2: Obrigada, tá, Chechel?
0: Chechel.
2: Boa tarde.
0: Ô, Vânia, obrigado pela... Quem tá falando com você, Vânia, é o Fabiano. Chechel é só de manhã, Vânia. Ô, meu Deus do céu. Velhinha ligada com a gente, tá mandando aquele boa tarde. Boa tarde, valeu, obrigado. O Felipe tá ligado com a gente, mandou aquele boa tarde, tudo jóia, que é o Wilson do Bob Marley, It Is Love, para o pessoal da Metalúrgica do Ivaí. Zé Lúcio também ligadinho com a gente. Tem mais mensagem, tem mais áudio, tem mais... Fala comigo!
3: Boa tarde, Fabiana. A próxima música que eu for colocar, eu quero oferecer para a série que tá fazendo aniversário hoje.
0: Opa!
3: Para todos os aniversariantes do dia.
0: Uhum.
3: Um abração para você, para todos, São Gabriel, para minha cunhada Rosa, para todos que estiver curtindo a Rádio Alcance FM, que não são pouca gente, são muitos.
0: Opa, que bom, né?
3: E para todos os aniversariantes do dia.
0: Uhum.
3: Um abração para todos.
0: Valeu, Conceição. Obrigado. Mais uma vez, parabéns para a Célia do Mauro fazendo aniversário hoje. A Juscelene também ligada com a gente, mandou aquele boa tarde, que ouvi a música Deixa Eu, com Murilo Ruf. Oferece para a tia Deise e para a vó Maria, lá do bairro Grama. Valeu, Juscelene. Juscelene ligadinha com a gente. Tem mais mensagem? Tem. Boa tarde, tudo bem? Aqui é a Josi. Manda a música do Natanzinho, vai para o esposo Edinho e para os filhos Zion e Caleb. Fala comigo, fala comigo. A Geise, ligada com a gente no bairro do Patrimônio, mandou aquele boa tarde, quer ouvir a música do Cintura de Mola, muito estranho. Vai para os filhos, para os filhos, para o esposo Adriano Pernambucano e todos os ouvintes. Valeu, Geise, quer participar do sorteio. A Luana

0: também ligada com a gente. Mandou aquele boa tarde, quer participar do sorteio. Meu amigo Lapa, o Anderson Lapa. Fala, Lapa. O Lapa gostou, mandou lá. Fala, Chechel. Ah, meu Deus do céu, gente. Acontece nas melhores famílias. 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

0: Tá aí o som de Murilo Huff, a música Deixa Eu. Agora 3h31, apoio cultural. Daqui a pouquinho eu volto com a última parte da nossa participação. Fique ligado com a gente.
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18: 3h35.
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0: Vamos lá com a última parte da nossa programação, ou melhor, da participação, tá, gente? É da participação, última parte da participação para você que mandou mensagem com a gente. Uhum. Vamos lá, as últimas mensagens. Aqui, cadê? Fala comigo!
1: Boa tarde, Fabiano Cabeça. Aqui é a Cleide da
0: Grande. Tudo bem, Cleide?
1: Eu conheci a música Maria, para minha tia Célia, desejando muitos anos de vida, muita saúde, paz e amor.
0: Uhum.
1: Que tenha um excelente dia. É Folha Seca, de Amado Batista, com Simone Simaria.
0: Beleza, Cleide, valeu.
1: Um abraço a todos que estão ouvindo a rádio.
0: Eu que agradeço a sua participação, minha amiga, valeu demais. Folha Seca, agora 3h37, mais mensagem. O meu amigo Nilcinho, Nilson Machado, montador de móveis, fera demais, quer ouvir a música P do Pecado. É, oferece para a esposa Paula. Mais áudio, mais fala comigo. Opa, fala comigo.
2: Boa tarde, Fabiano. Aqui é o Valtinho.
0: Fala, Valtinho.
2: Bairro Boa Vista.
0: Você tá bom?
2: Você manda para mim. É João Nerandir, não se vá. Oferecer para o Denise, para o William, para você da rádio, para você, a sua esposa, para todo mundo te ver ouvindo. Para o meu amigo também, Luizinho também. Para o Zé Luiz. Para a Aline. Pra Larissa, pra todos os mundo, viu? Um abração pra todos aí.
0: Valeu, meu amigo, obrigado. Valeu, tamo junto, valeu, Valtinho, obrigado pela sua participação. Mais mensagem, mais fala comigo. Também minha amiga Marcilene, ligadinha com a gente, mandando aquele boa tarde, Marcilene. Quer ouvir deixa eu ver, se tiver Mina do Piseiro e Thiago Vini, Festa da Vaquejada. Feliz é pra curtir, Marcelene, valeu, beijo, obrigado pela participação. Mais mensagem, Michele ligada com a gente, mandando aquele boa tarde. Ou melhor, Maria Valentina, quer ouvir a música do Natanzinho. Muito bem, oferecendo para todos os ouvintes, para a família, para a mãe, Michele, para dona avó Fátima, para os irmãos, tias, toda a família, né? Quer ouvir a música do Natanzinho Lima. Beleza. Vamos lá, tem mais mensagem, tem mais. Fala comigo!
3: Boa tarde, Fabiano Cabeça. Só alegria, garoto.
0: Só alegria.
3: Saudações rubro-negra. É, meu mengão deu mole ontem, Fabiano.
0: Você tá doido.
3: Você tá doido. Sou obrigado a torcer por gritar hoje. Vai, Corinthians! Porque senão até o Paranaense cola em nós. Ô, doido.
0: Você tá doido.
3: Você tá doido. Grande abraço a todos aí. Valeu, Fabiano. Eu não vou pedir nada, não. Vou só curtir aí. Tchutchu! Vai, Corinthians! Bom também.
0: Bom.
3: Valeu.
0: Valeu demais, valeu. Mais mensagem, mais fala comigo.
4: Boa tarde, meu amigo Cabeça. Manda uma música aí pra nós, do Eduardo Costa, fazendo favor.
0: Deixa com
4: uma
0: a
4: ótima
0: gente.
4: Tarde.
0: Deixa com a gente. E já, o pessoal aproveita a piada, né? O pessoal não perde a piada de jeito nenhum. A gente já falou assim, ó. Não esquece minha música, tá, Chechel? Tá bom? Beleza. Valeu, Geise. Obrigado. O pessoal gosta. Vocês gostam também, né? Vou te falar, viu? Eu vou te falar. Então tá bom, Geise. Eu não sou o Chechel, mas vou de música. Bola de música. Cintura de mola aqui pra você.
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0: Simone Mendes.
1: Esqueça tudo, pagode de qualidade.
0: Que coisa linda, hein?
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0: Valeu, Thiago Vini.
1: Obrigado,
0: tamo
1: meninas.
0: Junto, misturado, viu?
1: Sucesso total. Parabéns pelo trabalho, top demais. Quem gostou, faz barulho aí. Boa noite, Casa Nova. Festa top, festa linda. Parabéns, meninas. Desce o rei no forró, meu filho.
0: Simbora, valeu, Thiago Vini.
1: Chama.
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1: Antes da gente fechar nossa participação, tem mais algumas mensagens aqui. A Nana mandou mensagem também para participar, falou que quer participar do sorteio, tá valendo. Ó, o seu também, fala o seu. Grande abraço. Seu cara, hein? E também tem mais um áudio aqui. Vamos lá, fala comigo.
2: Fabiano, boa tarde, Fabiano. A Maria Aline, eu tô ouvindo o seu programa hoje, Fabiano. Eu cheguei da rua agora. Rodamundo Amado Batista, pra mim, a secretária, eu ofereci para minhas amigas, a Luzia, para a Michelle Linda, para todos vocês que fazem o programa da rádio Alcance Tocantins, Tocantins FM, tá no Alcance, está legal. Isso. E para meus amigos lá do bairro Floresta também. Uhum. Para todos que tocantinenses estão ouvindo, o seu programa está de sucesso. A Maria Alice, eu tô feliz de estar ligando o Floriano. Que bom. Que o boneque, eu pedi uma música boneca, outro dia eu peço, eu não pedi hoje não. Essa eu quero, essa daí hoje aí, a mais Batista mesmo.
1: Tá bom, minha amiga, deixa comigo. Maria Lúcia, eu vou fazer o seguinte, depois do Apoio Cultural eu mando a música pra você, tá bom? Apoio Cultural chegando, daqui a pouquinho eu tô de volta com mais música, lembrando que o sorteio é a partir das 4:30 PM.
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20: 48. O comércio varejista de Minas Gerais inicia o segundo semestre de 2026 em clima de otimismo. Levantamento da Fecomércio Minas aponta que 70% dos empresários acreditam que as vendas serão maiores, impulsionadas principalmente pelas datas comemorativas, com destaque para o Natal. De acordo com Gabriela Martins, economista da Fecomércio Minas, a confiança é puxada principalmente pelas tradicionais datas comemorativas do período e por novas estratégias comerciais.
21: 70,2% das empresas do varejo mineiro esperam que as vendas do segundo semestre de 2026 sejam melhores do que as vendas do primeiro semestre do ano. Entre os principais motivos destacados pelos empresários está o fato do segundo semestre ser sempre melhor do que o primeiro, as datas comemorativas, além também da injeção de renda gerada pelo 13º salário.
20: A pesquisa mostra ainda que quase 45% dos empresários pretendem investir mais em divulgação e propaganda, enquanto 26% apostam em promoções e 25% planejam ampliar o atendimento diferenciado ao consumidor. Para Leandro Rezende, especialista em economia e integrante do grupo temático Mediação e Perícia no CRAMG, Conselho Regional de Administração de Minas Gerais, o planejamento para o segundo semestre é o momento mais importante do ano para a maioria dos empresários e é um período marcado por grandes datas comerciais, mas que também tem armadilhas.
22: Estes são os principais erros que devem ser evitados. Primeiro, subestimar o planejamento logístico e de estoque. Segundo, olhar apenas para o faturamento e esquecer a margem. Terceiro, não antecipar o aquecimento de mídia. Portanto, divida o seu segundo semestre em blocos de energia. Agosto e setembro devem ser focados em estruturação. Outubro já é o mês de aquecimento e ajustes finais. E novembro e dezembro são os meses de execução e foco total na experiência do cliente.
20: As datas comemorativas com maior expectativa de impacto nas vendas para o semestre, de acordo com a pesquisa, serão o Natal, o Dia dos Pais, o Dia das Crianças e também a Black Friday. Agência Rádio Web, produção e reportagem, Priscila Mendes.
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1: 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Agora 4h13, boa tarde. Fica ligadinho com a gente que daqui a pouquinho tem um sorteio para você que mandou sua mensagem, que participou com a gente, tá bom? Chegando música, tá aí o som do Amado Batista que a minha amiga Maria Lúcia pediu. Tá chegando para você aqui no Alcance.
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0: aí o som do Léo Santana aqui no alcance. Agora 4:30 em ponto, apoio cultural. Daqui a pouquinho volto com sorteio, a última parte da nossa programação. Fique ligado com a gente.
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0: Vamos lá então, agora 4h36, quero agradecer sempre a você, meu amigo, minha amiga ouvinte, muito obrigado pelo carinho de sempre, né, que fica sempre ligado com a gente, acompanhando nossa programação, muito, muito obrigado, tá? 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E para você que participa com a gente, tá concorrendo agora o sorteio, vamos pro sorteio rapidinho? Vamos lá então! Bora pro sorteio pra você que mandou sua mensagem participando com a gente. Bora lá! Boa tarde.
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0: E pum! Muito bem. Lembrando que daqui a pouquinho tem aquela sequência light pra você relaxar. Músicas românticas, né? Pra você ficar bem tranquilo, pra relaxar no seu final de tarde. Quem vai ficar numa boa também, mandou assim, ó, mensagem, ó. Boa tarde, Fabiano. Aí mandou, quero participar do sorteio. E no final me zoou ainda. Se eu fosse uma pessoa rancorosa, eu não vou sortear pra essa pessoa, não, que me zoou, zoou minha cara, você acredita? Falou assim, ó, no final aqui, ó. Não esquece a minha música.

0: Não, tá, Chechel? Olha só. Eu aguento um negócio desse? Ai, ai, ai. É a Geise que ganhou o brinde de hoje. Geise, obrigado pela sua participação, tá? Brincadeira, hein? Muito obrigado mesmo de coração. Vou entrar em contato com você para você pegar o seu brinde. Eu vou ficando por aqui, mas continue ligado no Alcance, tem muita coisa boa. De 5 a 6 tem o Happy Hour Alcance. Happy Hour Alcance, né? Falar inglês é um saco também, né? E também lembrando que hoje, como é quinta-feira, 7h30 tem Chechel, não. Caramba, gente, é o Boniek. É parecido com o Chechel, mas é o Boniek. Boniek Bauer com seu misto quente. E às 10 da noite tem o Love Time. Um grande abraço, amanhã, sexta-feira, estamos de volta a partir de 1 da tarde. Você vai ouvindo agora o som de Europe com a música Carrie. Um grande abraço, ótima quinta-feira.
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2: 5 e 7.
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13: Alcance FM. 5h37.
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0: Louvado seja o nosso Senhor Jesus Cristo.
1: Para sempre seja louvado.
0: Em nome do Pai, do Filho e do Espírito Santo.
1: Amém.
0: O anjo do Senhor anunciou a Maria.
1: E ela concebeu do Espírito Santo.
2: Ave Maria, cheia de graça, o Senhor é convosco. Bendita sois vós entre as mulheres.
1: E bendito é o fruto do vosso ventre, Jesus.
3: Santa Maria, Mãe de Deus, rogai por nós, pecadores, agora e na hora de nossa morte. Amém.
0: Eis aqui a serva do Senhor.
1: Faça-se em mim segundo a vossa palavra. Ave Maria, cheia de graça, o Senhor é convosco. Bendita sois vós entre as mulheres, e bendito é o fruto do vosso ventre, Jesus.
3: Santa Maria, Mãe de Deus, rogai por nós, pecadores, agora e na hora de nossa morte. Amém.
0: E o Verbo se fez carne
1: e habitou entre nós. Ave Maria, cheia de graça, o Senhor é convosco. Bendita sois vós entre as mulheres, e bendito é o fruto do vosso ventre, Jesus.
3: Santa Maria, Mãe de Deus, rogai por nós, pecadores, agora e na hora de nossa morte. Amém.
0: Rogai por nós, Santa Mãe de Deus,
1: para que sejamos dignos das promessas de Cristo.
0: Oremos. Infundi, Senhor, vos rogamos, a vossa graça em nossos corações, para que nós que conhecemos pela anunciação do anjo a encarnação de Jesus Cristo, vosso Filho, por sua paixão e morte na cruz, cheguemos à glória da ressurreição. Pelo mesmo Cristo, nosso Senhor.
1: Amém.
0: Rezemos a São José.
1: Glorioso São José, a quem foi dado o poder de tornar possíveis as coisas humanamente impossíveis, vinde em nosso auxílio nas dificuldades da vida. Tomai sob a vossa proteção nossos pedidos e orações, nossas

0: nossa proteção está no nome do Senhor,
1: que fez o céu e a terra.
0: O Senhor esteja convosco.
1: Ele está no meio de nós.
0: Que o Deus Todo-Poderoso abençoe cada um de nós, as nossas famílias. Em nome do Pai, do Filho e do Espírito

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3: 6:12.
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0: 6:25.
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3: Boa noite, Tocantins. A paz do Senhor Jesus. Louvado seja Deus que o Senhor nos concede mais uma noite. Estamos aqui para falar do nome dele, para refletir na sua palavra, para buscar uma direção de Deus para as nossas vidas. E eu me chamo José Luiz, faço parte da Igreja Batista de Tocantins, e é com muita alegria que o Senhor nos concede estar aqui. E essa noite, como eu sempre faço, buscando um tema para a nossa reflexão, Deus me despertou para um tema novamente. Louvado seja Deus por isso. Mas vamos iniciar com uma oração de gratidão, uma oração, né, você que pode, abaixa sua cabeça. Busque a direção de Deus, coloque seus pensamentos no Senhor e peça a Ele para que Ele te conceda, para que Ele te ilumine, para que o Espírito Santo possa te conduzir a refletir nessa mensagem nessa noite, e que essa mensagem seja uma oportunidade da parte do nosso Deus para a sua vida, para a sua casa, para a sua família, para aquilo que você está vivendo. Certamente a palavra de Deus

0: essa porção diária. Todo dia o Senhor tem para as nossas vidas. A Bíblia diz que a misericórdia dele se renova, mas todo dia, se buscarmos a direção dele, ele vai nos direcionar e fazer com que vivamos segundo a vontade dele. Pai, em nome de Jesus. Oh, Pai, obrigado, Deus. Obrigado, Pai, pela misericórdia do Senhor que se renovou sobre as nossas vidas nesse dia. Obrigado, Pai, por essa noite. Obrigado, Deus, pela oportunidade que o Senhor nos concede aqui. Estamos reunidos no Teu nome, Pai. Refletindo, Deus, buscando na Tua palavra. Ah, Deus, toma aí, Deus, a cada amigo, a cada irmão, a cada ouvinte, Deus, em Tuas mãos. Ah, Espírito Santo, nos conduza à Sua direção nessa noite aqui. Fala conosco mediante a Tua palavra, mediante a Tua reflexão, que o Senhor já tem preparado para os nossos corações nessa noite. Olha aí, Deus, por cada necessidade, Deus. Olha aí por cada vida, por cada ouvinte, que no momento oportuno, Deus, talvez não ouça agora, mas que possa ouvir logo mais, no dia de amanhã, no tempo que o Senhor, Pai, desejar. Pai, toma vida, Deus, toma as nossas vidas, Deus, em Tuas mãos. Ministra os nossos corações, Deus. Enche o nosso coração de fé, de esperança em Ti e que possamos olhar para Ti a cada dia, independente do momento, da fase, da circunstância das nossas vidas. O Senhor se faz presente. Por isso nós Te louvamos nessa noite. Nós Te bendizemos, Pai. Te agradecemos, Pai, por todo o Seu cuidado, por todo o Seu amor, pela misericórdia do Senhor. Louvado e engrandecido seja o Teu nome. Te louvamos, Te bendizemos, Jesus, te agradecemos hoje e todo sempre, amém e amém. Queridos, buscando uma direção de Deus para as nossas vidas, para a nossa reflexão, o texto será Filipenses 4, 11, do verso 11 ao verso 13, né? E buscando uma direção de Deus, um tema, um título para a nossa reflexão, o Senhor me despertou para o seguinte tema: em todo o tempo, Deus continua sendo Deus. Vamos ler a palavra de Deus. Filipenses 4, verso 11 e 13. Não digo isso por causa da pobreza, porque aprendi a viver contente em todo o tempo, em qualquer situação. Sei o que é passar necessidade, sei também o que é ter abundância. Tudo posso naquele que me fortalece. Esse é um versículo muito, muito usado, né? Vamos dizer assim, isso é um versículo chave, porque muitos de nós usamos esse versículo e muitas das vezes usamos sem entender a profundidade ou, de fato, sem entender esse contexto que Paulo traz aqui. Pensando em Filipenses 11, 4, né, do verso 1, verso 11 ao 13 aqui, na verdade, a carta de Filipenses, Paulo escreveu, a Bíblia diz, né, pela gente, faz a gente entender que Paulo, ele estava preso, só que é uma carta de que Paulo, mediante a sua dificuldade, ele expressa alegria, gratidão e plena confiança no Senhor, mesmo estando preso, porque ele foi grato à igreja que o sustentou naquele tempo, ele foi grato às pessoas que o ajudaram. E Paulo, aqui nessa circunstância, ele nos ensina a confiar plenamente em Deus. Porque o verso 11, ele nos diz assim: não digo isso por causa da pobreza, porque aprendi a viver contente em todo o tempo, em qualquer situação. Na verdade, Paulo aqui não quer dizer que a gente tem que conformar com a situação que eu estou vivendo, né? Numa escassez. Mas Paulo aqui, ele quer dizer que a gente tem que confiar plenamente em Deus, ainda que a minha situação esteja escassa. Pensando no físico, pensando no material, né, todos nós, em algum momento da vida, passamos por alguma dificuldade, seja ela qual for. E são nesses momentos que devemos confiar em Deus. Não conformar com a situação. Não achar que somos coitados. Não. É confiar plenamente que o Senhor, ele vai trazer sustento, que o Senhor, ele vai sustentar. Quantas vezes a gente vê pessoas passando por momentos difíceis na saúde e com a paz, com a alegria, não digo que esteja contente, mas numa confiança plena, porque essa pessoa certamente ela aprendeu a confiar em Deus em todo o tempo, seja qual for a sua estação, seja qual for a situação, ainda que aquela situação é tão difícil, ela sim prefere depositar a sua confiança. Não olhar, de repente, para a doença, não olhar para a sua vida financeira, mas confiar plenamente em Deus. E o verso 12 vai dizer mais. Paulo diz assim: sei o que é passar necessidade. mas também sei o que é ter abundância. Aqui ele está dizendo que na dificuldade devemos confiar, na abundância devemos ser grato. E isso, confesso para vocês, que muitas das vezes é muito difícil para mim. Às vezes, em momentos de crise, em momentos de dificuldade, eu tenho muitas das vezes a me acolher, né, me recolher, ficar mais, às vezes, mais ansioso, com uma... E muitas das vezes, quando as coisas estão aparentemente suaves, se eu posso assim dizer, né, usar essa palavra, quando parece que está tudo ok, tudo dando muito certo, a gente tem a tendência a se esquecer de Deus ou de largar um pouquinho as coisas de Deus. E esse talvez seja o nosso risco. Esse talvez seja a nossa dificuldade. Porque na dificuldade é fácil se apegar em Deus. Muito fácil. Porque muitas das vezes parece que Deus é o último recurso que a gente tem. E louvado seja Deus que Ele é o nosso recurso. Só que a gente também tem que aprender a viver na prosperidade. Ouvindo uma ministração muitos anos atrás, muito tempinho aí, né, de um grande pastor, de um grande líder de louvor, Júlio de Oliveira, ele disse que, ele está trazendo um testemunho, que em determinado momento alguém se perdeu na sua melhor fase, porque ele deixou de olhar, né, de contemplar, de confiar plenamente em Deus, porque achou que naquele momento ele estava muito bem, conseguiu porque é talentoso, porque é habilidoso, porque a força do braço dele, a capacidade física, fez com que ele chegasse naquele lugar. E muitas das vezes, não é isso que o Senhor tem para nós. Ele quer que confiemos nele, independente da nossa fase. Seja na fartura, seja ter muito, seja ter pouco, mas em todo o tempo. E chegamos, né, no versículo muito, muito citado. Tudo posso naquele que me fortalece. Paulo, na verdade, quando ele diz assim, tudo posso naquele que me fortalece, na verdade, Paulo, ele está dizendo para nós, para mim e para você, que em Cristo, que Cristo nos fortalece em todo o tempo. Devemos ser, né, ser contente na escassez, mas ser contente também na abundância. Então, na verdade, Deus, ele nunca nos prometeu ter uma vida fácil. Mas Deus, ele nos prometeu estar conosco em todo o tempo. Seja qual for a nossa fase. Seja qual for o nosso momento. A gente tem vivido dias que realmente têm sido muito difíceis. Em todos os aspectos. Em todos. Pensando no acontecimento de ontem, no Rio de Janeiro, por exemplo. Hoje de manhã, minha mãe me mandou uma mensagem, meio que apavorado por tudo que ela vivenciou no dia de ontem. Aí você já começa a imaginar o sufoco, né? Minha mãe já é uma pessoa idosa, sozinha em casa, porque, né, o companheiro dela trabalha fora, vamos dizer assim, numa outra cidade do Rio de Janeiro, não está em casa todos os dias, e ela passou ali aquele momento de apuro, né? Ela me relatando aqui, falou assim, Zezé, meu filho, na mesma hora eu só pedi a Deus para guardar minha vida e guardar minha casinha. Porque eu precisava, né? Eu preciso ter minha vida, mas também preciso ter minha casinha. Então, queridos, a nossa vida é assim, né? As pessoas estavam ali vivendo a sua vida normalmente e do nada veio o vendaval e revirou tudo, ou levantou tudo. Então aqui, Paulo, ele está dizendo isso, que em todo tempo, seja qual for a nossa situação, podemos tudo naquele que nos fortalece. E quem nos fortalece é Cristo Jesus, para passar a qualquer que seja a fase da nossa vida. Seja ter pouco, seja ter muito. Mas em todo momento, em todas as nossas fases, em qualquer que seja ela, temos que ter Cristo como nosso maior suporte, como nossa maior alegria, ou até mesmo na adversidade, é ter Ele como a nossa torre forte, o nosso socorro bem presente. O salmista, ele diz assim, né, que o Senhor é o socorro bem presente na hora da angústia. E é verdade, o Senhor Jesus é o nosso socorro bem presente na hora da angústia. Mas ele também é a nossa felicidade, é a nossa alegria. Porque a Bíblia também diz que a alegria do Senhor é a nossa força. E a alegria do Senhor é Jesus Cristo. Essa alegria, né, de ser contente em toda fase, em todo momento. Talvez não consigamos viver felizes todo o tempo. Mas de uma coisa eu sei, que em todo o tempo podemos experimentar da presença do nosso Deus. Vamos ouvir um louvor e logo depois desse louvor vamos orar, buscar a direção do Senhor mais uma vez nessa noite.
1: Deus é Deus. 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

Aleluia. Louvado seja Jesus Cristo, porque independente, né, como diz a canção, independente qual seja a nossa circunstância, Deus, querido, Ele continua sendo Deus. Deus, Ele continua te amando, me amando, nos amando, porque a Bíblia diz que Ele entregou o Seu Filho para todos, para todo mundo. Jesus, Ele não veio, Ele não se entregou na cruz para um grupo seleto, para aqueles que é bonzinho demais. Não, não, é para todo mundo. A Bíblia vai dizer em Hebreus 11, verso 1, né? É conhecido como a galeria dos heróis da fé, e diz assim: a fé é a certeza daquilo que vamos receber, as coisas que esperamos, é a prova de que existem coisas que não podemos ver. Foi pela fé que as pessoas do passado conseguiram a aprovação de Deus. Então, queridos, é pela fé. Sem fé é impossível agradar a Deus. Talvez eu não sei aquilo que você tem vivido nesses dias. Talvez eu não sei qual é a sua circunstância, aquilo que tem te tirado a sua visão de Deus. Mas nessa noite, o Senhor está dizendo para mim e para você que, independente daquilo que eu e você esteja vivendo nessa noite, o Senhor, Ele continua sendo Deus. A circunstância não diminui o poder de Deus sobre a minha vida e sobre a sua vida. Seja ela qual for, seja qual for o seu momento, qual for a sua dificuldade, qual for a sua limitação, qual for o seu pecado, não diminui o poder de Deus sobre a minha vida e sobre a sua vida. O que devemos é ter fé, é crer, acreditar e buscar isso todos os dias. Falar com Jesus. Eu não sei se você já se entregou um dia para Jesus. Eu não sei se você já fez uma oração de rendição a Cristo Jesus, dizendo sim para Ele: Senhor, Pai, Jesus, me perdoa. Me perdoa pelos meus pecados, perdoa pelo meu erro, perdoa por aquilo que eu estou vivendo. Eu não sei aquilo que tem te prisionado, eu não sei qual é o seu pecado. Eu sei daquilo que eu vivo, eu sei daquilo que muitas das vezes eu tropeço, aonde eu erro, aonde eu peco, aonde eu devo todos os dias pedir perdão. Então essa noite para mim e para você não é diferente. Talvez você precise fazer essa oração de confissão e confessar, pedir perdão e pedir a Jesus que escreve o seu nome no livro da vida. Queridos, a Bíblia relata que no finais do tempo muitas coisas iriam acontecer, e a gente está vivendo muitas coisas do que a Bíblia relata. A Bíblia fala que no final dos tempos muitas coisas aconteceriam, e a gente tem acontecido muitas coisas. Só que existe um detalhe: esses acontecimentos, eles têm nomes dados pelos homens, fenômenos, ditos. Mas a Bíblia fala sobre isso. A Bíblia fala que aconteceria nos finais do tempo. Então, querido, eu não quero aqui ser alguém que vai te assustar. Não, não, não. Eu quero que te dizer essa noite que existe um Pai, que existe um Deus que entregou o Seu Filho, chamado Cristo Jesus, para mim e para você, para morrer na cruz, para perdoar pecado, para perdoar o seu e o meu pecado. E que Ele está disposto a nos perdoar todo santo dia. Porque a Bíblia diz que Jesus, Ele é fiel e justo para me perdoar, para te perdoar. Então, queridos, não perca essa oportunidade. Pode parecer loucura, pode parecer, né, num programa de rádio, pensar que você está no interior, talvez aqui, né, em Tocantins, ouvindo essa mensagem, lá no interior de Minas Gerais, bem numa cidadezinha pequena. Mas é a sua oportunidade de ouvir de Jesus. É a sua oportunidade conhecer quem Cristo é. Aquilo que Jesus fez por mim, por você, por toda a humanidade. Nos perdoou. Foi pregado na cruz para mim e para você. Então, queridos, assim como foi falado em Filipenses: posso todas as coisas naquele que me fortalece. E quem te fortalece, quem me fortalece é Cristo Jesus. Não há nada nesse mundo que nos possa nos fortalecer. Podemos, né, treinar, ir para academia, ganhar massa muscular, ficar forte, mas iremos apenas sustentar o nosso corpo físico, mas e o nosso corpo espiritual e a nossa alma? Quem alimenta só é o Espírito Santo. Só por Jesus que possamos ser fortalecidos. Então, nessa noite, aproveita esse momento, aproveita esse programa, aproveita esses 30 minutos aqui que geralmente a gente tem de tempo, e faça a sua oração, confessa, peça perdão,
Peça para ele escrever o nome, o seu nome no livro da vida. Peça perdão, faça uma oração de perdão. Pai, em nome de Jesus. Ah, Deus amado, Deus querido, Deus Todo-Poderoso. Eu não sei, Pai, aquilo que meu irmão, aquilo que meu amigo, aquilo que cada ouvinte, cada pessoa, Pai, tem vivido nesses dias. Sabemos que os dias são maus, sabemos que temos vivido dias difíceis. As circunstâncias, muitas das vezes, Deus, nos vem e vem com força. Ah, Deus, tenha misericórdia de nós, Pai. Ah, Deus amado, Deus querido, olha aí, Deus. Olha aí por esse amigo, por esse irmão. Talvez um irmão que um dia caminhou contigo, mas por dificuldades, Deus, por pecado se afastou. Tenha misericórdia, Deus. Que essa noite, Deus, possa ser uma noite de renovo. Que essa noite, Deus, possa ser uma noite de voltar para a casa do Pai. Que essa noite, Deus, possa ser uma noite, Deus, de ser perdoado, sarado, transformado, liberto, Deus, pelo nome e pelo sangue de Jesus. Toma, Deus, toma cada amigo aí, Deus, toma cada família tocantinense em tuas mãos. Clamamos também, Deus, por cada estado que tem vivido esses dias difíceis. Que o Senhor tenha misericórdia, Deus. Que o Senhor tenha misericórdia das nossas vidas, Pai. Que o Senhor tenha misericórdia, Deus, da nossa nação brasileira, do Brasil. Que o Senhor tenha misericórdia do mundo, Pai. Ah, Deus, alcança, Deus, nos alcança nessa noite. Toma, Pai, as nossas vidas em tuas mãos. Perdoa, Pai, os nossos pecados, Pai. Sara, Deus, sara as nossas feridas. Transforma as nossas vidas, Deus. Ah, Deus, nos liberta, nos restaura, nos refaz, Pai, se assim for necessário. Olha aí, Deus, por cada irmão, Pai. Olha aí por cada amigo, Deus, que tem vivido esses dias. Eu não sei, Deus, aquilo que eles têm vivido, mas de uma coisa eu sei, que posso todas as coisas naquele que me fortalece. E nós bem sabemos que é o Senhor Jesus que nos fortalece a cada dia. Nos fortalece, Deus, para viver segundo a Tua vontade, para Te conhecer mais e mais, Pai. Nos aproxima de Ti, Jesus. Ah, Espírito Santo, nos convence, pois a Tua palavra diz que quem convence o homem do pecado, do juízo e da justiça de Deus é o Espírito Santo. Nós clamamos nessa noite pelo Teu mover, Espírito Santo. Traz esse reconhecimento a nós, Pai, que possamos Te conhecer, saber quem Tu és, saber que o Senhor nos fez para relacionar contigo. A Tua palavra nos diz, Pai, que em Gênesis o Senhor criou Adão, Pai. O Senhor criou Adão para se relacionar contigo, mas o pecado nos afastou do Senhor. Tenha misericórdia, Deus. Tenha misericórdia de nós, Pai. Que possamos, Deus, estar ligado em Ti, que possamos retornar, Deus, esse relacionamento contigo. Esse relacionamento, Deus, que se um dia foi quebrado, que possa ser restaurado nessa noite. E se ainda não temos esse relacionamento contigo, que essa noite seja a noite de oportunidade no Senhor, de conhecer quem Tu és, não uma religião, mas de conhecer Cristo Jesus, esse amor abundante, esse amor que está disponível nesse momento, nesse exato momento, hoje, agora, nesse exato momento, o Senhor está disponível para todos. Basta-nos, ó Deus, crermos, confiarmos, entregarmos a nossa vida a Ti, que o Senhor se revela quem Tu és. Esse Deus zeloso, esse Pai amoroso, esse Pai que cuida, que ama, que nos chama de filho. Por isso estamos aqui, Pai, grato ao Senhor por esse momento, por essa oportunidade. Deus, em nome de Jesus, obrigado, louvado seja o Teu nome, bendito seja o Teu nome, porque o Senhor é digno de receber todo louvor, toda honra e toda glória. Ah, Deus, alcança, Pai, alcança aqueles que ainda não Te conhecem, Pai, alcança, Deus, aqueles que estão perdidos, Pai, alcança, Deus, aqueles que um dia caminharam contigo, mas talvez por dificuldade, por erros, por medo, ah, Deus, eu não sei qual é a circunstância, mas que o Senhor os atrai novamente, ah, Espírito Santo, toca nesse coração, toca nessas vidas, toca nessas pessoas, que eles possam Te conhecer cada dia mais e mais, e desejar estar contigo. Porque existe um lugar preparado nos céus. O Senhor disse que iria para o Pai preparar a morada. E nós sabemos que existe essa morada, pois a Tua palavra nos revela que o Senhor, Pai, nos chamou para a eternidade. Ah, Pai, nós Te louvamos nessa noite. Nós Te bendizemos, Te agradecemos por essa oportunidade. Somos gratos por tudo que o Senhor tem feito. E somos gratos, Deus, por tudo que o Senhor ainda há de fazer por nós. Pois nós bem sabemos que o Senhor tem cuidado de nós. Louvado, engrandecido seja o Seu nome, hoje e todo sempre. Agora e todo sempre, no nome santo de Jesus. Amém e amém.

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0: Quinta, quinta especial, quinta espetacular, é a quinta do misto quente.
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0: 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É isso aí, Rádio Alcance FM, Clínica Renascer, misto quente, Boneck Bauer, até as 9 da noite. Vem comigo, uma boa noite pra você que tá ligadaça aí na Alcance.
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0: E tá chegando por aí, música legal da banda Catedral. Dona do meu coração, vem comigo, uma boa noite pra você sintonizado.

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2: 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Vamos lá de Renato Terra, vem te vir, vem comigo.

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4: É, quem tá fazendo aniversário hoje é a Égua Véia. A Célia do Mauro, comemorando mais um aninho de vida. E o programa Misto Quente, homenageando essa pessoa maravilhosa, que é a Célia do Mauro, mais conhecida como Égua Véia. É show de bola, hein? Alô, alô, Célia, aquele abraço. Lindomar Castilho, você é doida demais.

0: meu amigo Sininho tá ligado aí com a gente, hein? Beleza, beleza, garoto? Tamo junto, hein? É show de bola o Sininho ligado aí. Sozico, a Dona Lourdes, que bacana, viu? É bacana demais, né? Mas vamos nessa então, galera. Você que tá ligado aí na Alcance FM, agora são 7 horas e 56 minutos. Vamos curtir legal até as 9 da noite. Você que tá do lado de lá, curtindo o seu Diamond, curtindo pelo aplicativo, curtindo pelo seu celular. Que bacana, que legal. Muito obrigado pela sua audiência. E tem áudio aqui, é da Conceição. Fala, Conceição.
1: Coloca uma música de Xexé Ronaldinho aí pra Célia.
0: Pra égua velha.
1: Ela adora Xexé Ronaldinho.
0: Ela adora.
1: Um abração pra ela. Que Deus abençoe ela sempre. Uma boa noite pra você, pra todos os ouvintes da Rádio Alcance FM, pra todos os aniversariantes do dia.
0: Valeu, valeu, Conceição, muito obrigado pela sua audiência, um abraço aí no Hamilton e um abraço aí pra toda a comunidade aí do São Gabriel, beleza, beleza? Ligadaça aí com a gente, a Conceição e o Hamilton, um abraço. Desejando aí feliz aniversário para a égua véia Célia do Mauro, tem mais.
2: Boa noite.
0: Fala, dona Hilda, você esqueceu da Célia hoje, hein?
2: O rádio de repente para de novo.
0: Não brinca,
2: dona Hilda. Ouvir, né? Boa noite, tudo bem?
0: Boa noite. Vai, você? Tudo bem, minha amiga. Dona Hilda.
2: Um abraço para você, aí. Um abraço para todos os ouvintes aí, viu?
0: Valeu, Deus, dona Hilda. Vai, depois você manda outro áudio aí.
2: Vocês. Manda um abraço também pro Sérgio, lá no Ponto de Luz.
0: Santuário Ponto de Luz,
2: que
0: haverá atendimento.
2: Todos vocês. Estou com saudade de vocês.
0: Veja que eu também estou com saudade.
2: Em casa, né?
0: Saudade de
2: tchau,
0: você.
2: Tchau, com Deus.
0: Valeu, com Deus também. Dona Hilda, um abração aí, tá? Domingo haverá atendimento lá no Santuário Ponto de Luz, Fazenda das Pedras, Guidoval. Atendimento ao público. Beleza, beleza? Tá sentindo alguma probleminha? Vamos lá, vamos cuidar aí, né? Legal? É só seguir as placas Santuário Ponto de Luz na zona rural de Guidoval, Fazenda das Pedras. Manda um abraço aí pro Sérgio lá na Fazenda das Pedras, hein? Alô, Sérgio, Santuário Ponto de Luz, um abraço, Sérgio. Tem mais aqui?
3: Boa noite, meu
0: boa
3: amigo.
0: Boa noite, Giovanni! Flamengo!
3: Coladinho aqui na Alcance FM.
4: Boa noite pra você que tá.
3: Cheguei agora há pouco, parei agora.
0: Olha, que isso, cara?
3: 40 minutos, acabei de tomar um banho. Ligadinho aqui na Alcance FM, com Boni Equibauer.
0: Muito bem.
3: Vou mandar um alô para nossos amigos aí, né, Boni? Tem muito tempo que manda. Nosso amigo Rogério Capitão.
0: Rogério Capitão.
3: Pelinho Sabor da Fruta. Robinho Canela Seca.
0: Robinho Canela Seca.
3: Da banca. Dona Fátima.
0: A Dona Fátima em Itamaraty de Minas. Fátima Maria Martins.
3: Adilson Beia. Espetáculo de pessoa.
0: O Adilson não tem explicação, não, né?
3: Sensacional.
0: Todos
3: amigos ouvintes da Alcance FM.
0: Beleza. Giovanni Pedreiro, o homem que constrói. Valeu, garoto. Um abraço aí pra sua esposa aí, sua amada Cleidiane, a Giovana e a Stephanie. É, galera ligada aí, ó. Lá no Astolfo Dutra, sensacional, hein? É, meu amigo Giovanni Pedreiro, o homem que constrói. Vamos nessa aí, galera. Quem tá chegando por aí? Elas por Elas. É a banda The Fevers, a Clodércio e a Roseli, a Dona Hilda, Renata, Rosineia, Vaguinho, a Juliette Romeu.

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0: Aí o Misto Quente pra você até as 9 da noite. 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Clínica Renascer, Boniek Bauer, Misto Quente até as 9. Vem comigo!
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0: Alô, Adilson Abeia. Alô, Giovanni Pedreiro. O Walter, a Marlene. Mandou uns áudios aí, áudio do Adilson. Tem uma voz boa, Adilson, hein? Bom de bola, hein? É, Giovanni também, meu lateral direito, capitão, rapaz. Joga fácil.

0: mandar um abraço aí pra Sirlene da Empada, sensacional, hein? Empada deliciosa, viu? Alô, Sirlene, Adalberto, Sofia, Romeu, galera do Teixeira de Melo! A Dona Maria Aparecida Américo, a Verinha Belarmino, alô, Verinha! A Vera Lúcia na Rita Vieira, o Januário em São Paulo e a Sueli, beleza, beleza? Vamos lá.
1: Boa noite.
0: Boa noite.
1: Amigo, boa aí, noite, garoto. Ouvintes do Alcance. Nós também estamos ligados, amigo.
0: Que coisa boa. Beleza, meu amigo aí, ó, ligadaço aí com a gente, valeu, valeu, né?
2: É. Fala, Xixão.
0: Vamos ver aqui, ó.
2: Fala, moleque! Fala,
0: Adriano, que saudade de você, tem muito tempo de ver,
2: meu. 104.9. Eu quero mandar uma música para o Saulo Cancela aí, o Zé Rubi. Quero mandar para o Roger Botafoguense. Vou mandar para a Adriana, mas o Mauro.
0: Adriana.
2: E o Cine também. Falou, boneco.
0: Falou,
2: música. Estrada Vermelha pra mim.
0: Deixa comigo, Adriano.
2: Falou, boneco.
0: Alô, Adriano. Valeu, Adriano Baú. Adriano Donato do Beija-Flor. Mauro Cruz e a rainha das abelhas. É, Adriana.
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0: Manda um abraço aí pra Miriam Freitas, na comunidade do Boa Vista, ligadaça aí no Alcance. Manda um abraço aí pra Gracinha, né? Gracinha, alô Gracinha também lá do Boa Vista. A Eva Fabiano também do Boa Vista, na parte alta do ginásio, hein? Beleza, beleza, todo mundo ligado no Alcance, sensacional. E hoje é aniversário dela, da Égua Velha. A Célia do Mauro comemorando mais um aninho de vida. É, já fez 39 anos, né? Quase duas vezes, valeu, Célia.

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3: 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Você ligado no Alcance FM, hein? 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
3: 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Hoje é aniversário da Égua Véia, o programa Misto Quente, homenageando essa menina de muita qualidade, hein? É da primeira água essa Égua Véia, hein?
5: Oi, Boniek.
3: Fala, Lenir.
5: Boa noite.
3: Oi.
5: Tudo bem?
3: Tudo bem.
5: Ô, Boniek.
3: Oi.
5: Adivinha quem tá aqui em casa?
3: Ah, Glorinha. Que é isso? Quem? Glorinha?
5: Eu e ela.
3: Alô, Glorinha, mulher da broa de rapadura.
5: Oferecendo música pra série do mal.
3: Sensacional.
5: Coloca uma música bem bonita aí, meu cavalo sabe.
3: Meu cavalo sabe, sabe.
5: Fala que eu e Glorinha tô oferecendo pra ela, tá?
3: Beleza, beleza.
5: Sabe. Tchau.
3: Valeu,
5: tchau.
3: Lenir. Lenir Gonzaga e Luiz no bairro Grama. Coladinho, juntinho aí na Alcance FM, ao lado da Glorinha. Glorinha, a mulher da broa de rapadura. Sim.

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Vamos lá então de Vicky Souza e Denis Souza. Diz, meu amor. Vem lá.

abraço pra você ligado aí na Alcance FM. Alô, Sérgio! O Sérgio Peixoto, ele gosta de Michael Jackson. É a música Bim. Legal, hein? Um abraço aí, ele manda pra comunidade dos Gonçalves. É, família da Dona Hilda, né? E também pra Sirlene e a Lenir, no bairro Grama. É você ligado na Alcance FM, tá aí de misto quente pra você. Alô, Adilson Abeia.

0: lá, beleza, beleza? Você ligado na Alcance FM, bairro Grama, um abraço aí pra vocês, muito obrigado. Bairro Patrimônio, bairro do Ginásio, centro da cidade, Praça São José, galera sintonizada aí, ó, bairro Imperial, zona rural, você que tá ligado, um abraço e muito obrigado. E vamos que vamos?
1: Tem aqui. Boa noite.
0: Opa, boa noite.
1: Uma música aí. Da Célia do Mauro.
0: Célia do Mauro, a égua velha.
1: E a Dona Maria do Somozinho aqui.
0: Alô, Dona Maria do
1: Somozinho. E a Nelly, e pra todo mundo que estiver ouvindo.
0: Muito bem.
1: E desejando felicidades pra Célia, tá? Pelo aniversário dela.
0: Ela merece, né?
1: Valeu, beijos.
0: Beijo, valeu.
1: Com Deus.
0: Com Deus. É, Verinha Belarmino.
1: Amado Batista, Amado Batista, só se for por amor.
0: Só
1: por favor.
0: Se for por amor, aí sim. É, muito bem, a nossa amiga Verinha, ligadaça com a gente. O Laílson também tá ligado, rapaz, olha só. O Laílson e a Gisele no Boa Vista.
2: Fala, boneco.
0: Fala boa comigo, Laílson.
2: Você que é o Laílson da Boa Vista.
0: Beleza,
2: fala
0: garoto.
2: Pra nós, pra mim, pra Gisele.
0: Beleza.
2: Fala muito pra nós, o boneco do Amado Batista, fazendo favor.
0: Deixa comigo, menino. É isso aí. Enquanto isso, mandou uma música para Verinha. Verinha, essa música mexe muito, né? Vamos lá então? Vai pra Verinha. A música chama Estrelas. E é de Oswaldo Montenegro e a filha Clarice. Vem comigo, boa noite. Olha que música linda, Verinha. Vem comigo.

0: Beleza, você ligado no Alcance FM, hein? 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Clínica Renascer, Boniac Bauer, misto quente na Alcance FM. Januário e Sueli, em São Paulo, ligadaça aí com a gente, hein? Que beleza, que legal, hein? É. Aqui tem áudio. Esse aqui já foi?
1: Oba!
0: Oba, oba!
1: Parabéns!
0: Fátima, Itamaraty, Dom Minas.
1: Sede do Mauro.
0: Aí, Guajera.
1: Seja muito feliz, tenha muita saúde, felicidades. Tudo de bom desejo para você. Quero que Deus abençoe imensamente a todos os ouvintes da rádio. Eu esqueci o nome. Boa noite para todos.
0: Boa noite, Fátima. Valeu, valeu.
2: Oi, Boniek.
0: Oi, Leni.
2: Boa noite.
0: Boa noite.
2: Tudo bem aí?
0: Tudo bem.
2: Ô, Boniek. Adivinha quem tá aqui?
0: Ah, já foi.
3: Boa noite, Boniek. Estou chegando agora, pai.
0: Foi também.
3: Estou ligando aqui no rádio, estou procurando aqui, vou ligar aqui. Já estou ouvindo, já estou tentando ouvir aqui.
0: Beleza, galera.
3: Estou ligado. Boa noite para você e para o seu programa. Todo o pessoal do seu programa, ouvinte aí.
0: Muito obrigado.
3: Entendeu? Boa noite para você aí.
0: Valeu, Adilson.
3: Programa Misto Quente da Rádio Alcance 104.9. Falou, Boniek.
0: Alô, Adilson Abeia. Valeu, garoto.
1: Oba. Parabéns, Dom.
0: Beleza, beleza, já
1: seja
0: foi.
1: Seja muito feliz, tenha muito.
0: É muito bem.
1: A todo...
0: É a Fátima.
1: Feliz aniversário.
0: Fala, Fátima.
1: Ah, não sei o nome.
0: Muito bem, a Fátima Itamaraty de Minas ligado com a gente, mandando parabéns pra Égua Véia. Enquanto isso, vamos aqui de Milionário José Rico, na participação junto com Vitor e Léo, Estrada Vermelha.
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0: A música é o Adriano que pediu, rapaz. Alô, Adriano, baú, Adriano.

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0: Agora a música da Verinha, Verinha Belarmino, oferecendo pra Égua Véia pelo seu aniversário.
2: Não.
0: Vamos lá, um abraço aí pro Dércia Roseli.
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2: Daí o Misto Quente, até as 9 da noite. E hoje homenageando a Égua Véia, a Célia do Mauro. Comemorando o seu aniversário, hein?

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É isso aí, você é ligado na Alcance FM. É, a égua véia tá sumida, rapaz. Não apareceu, não deu notícia. Será que ela tá ouvindo a rádio? Ah, vamos lá então. Um abraço aí pro Alessandro e a Natália. Beleza, beleza? E a Gisele e o Lailson. Eles gostam de Amado Batista. Mais uma do Amado, mais amado do Brasil. Sua partida. E a Eva Véia também gosta dessa música, hein? Vem comigo, boa noite. Muito mais

0: Boneco, boa noite.
1: Tô aqui no pai, rapaz.
2: Ô, Sininho, seu Zico, dona Lúcia.
1: A mãe deu uma saída aqui, ela foi no hospital tomar um soro lá. Tá aí o pai aqui, mas a mamadeira.
2: A mamadeira da
1: pronta. Das graças, minha irmã.
2: É.
1: Ela já fez a mamadeira, já mamei já.
2: Mamadeira.
1: Tô deitado aqui, rapaz.
2: É que mingauzinho de fubá,
1: mandou,
2: né?
1: Mandou uma lua pra nós aqui, mas o pai tem um
2: pouquinho no rádio. De açúcar.
1: É. Das graças na cozinha aqui.
2: A mãe foi no
1: hospital tomar um soro, tá até meio perrengue, né?
2: É gagaça, tá aí.
1: É a vida isso mesmo, né?
2: É isso mesmo.
1: Vamos levando, né? Manda alô pra nós aí. O pai quer ver uma música do Amado Batista. Eu já gosto mais de rock, né? O pai já gosta mais do Amado Batista.
2: Eu toquei duas do Amado Batista. Valeu
1: aqui,
2: pro seu Zico.
1: Celinha,
2: então.
1: Lá em Rio Pomba.
2: Alô, Celinha.
1: Tá ouvindo a rádio lá. Tá com um tal de Alex lá da rádio.
2: É.
1: Acho que o rádio tem Alex, né?
2: Alexia.
1: Aí o Alex que pega.
2: Alexia, toca a música.
1: Tá ouvindo, tá no escuta. Manda um abraço pra mim lá. Que? Minha tia Celinha.
2: Beleza.
1: O Zé Estripado e Mercedes, Zé Estripado depois de amanhã tá aí.
2: O Zé Estripado.
1: Já achou, você manda pro Itamar.
2: Oi, Itamar.
1: Um Patoninho. O Adriano Donato. O homem da Icance.
2: Icance?
1: Manda pra com Malezinha também. Não esquece com Malezinha, não. E com Malenia aqui do Compadre Luiz.
2: Malenia do Compadre Luiz, é.
1: Esquece deles, não. Malenia é a irmã que eu tenho. É minha irmã.
2: Beleza, valeu, Sininho.
1: O pai tá pertinho de mim aqui.
2: Alô, seu Zico. Alô, seu Zico.
3: Beleza, boa noite.
2: Boa noite, Égua Veia.
3: O programa tá maravilhoso. Quero te agradecer a você. Tá só a Natália Alessandra enquanto tô com o Rádio Martins escutando, todo mundo ouvindo.
2: Olha que bacana.
3: Quero agradecer a todas as minhas amigas, minhas colegas que lembrou de mim com uma música.
2: Ótimo.
3: Eu quero agradecer, mas só tenho que agradecer todas as minhas amigas que lembrou de mim, Leni,
2: a Gracinha,
3: todas, enfim, todas elas. A Fátima Itamaraty e o Sebo Nieco, muito obrigado. Vocês são um grande amigo que eu tenho, tá?
2: Ah, obrigado.
3: Quero agradecer de coração todos vocês que fez umas músicas pra mim. Fiquei muito feliz. Meu cavalo sabe, sou apaixonado. Todas as músicas são maravilhosas
2: que
3: vocês são. Agradeço de coração, meus amigos, que lembrar de mim. Que é a coisa melhor que ter um amigo. Quem tem um amigo tem tudo, né? Você sabe disso. Fico com Deus, um abraço. Tô muito feliz. Não é duas vezes 30, não é? É 67, é 30 e 37 ainda. 67, mas tá bom. Graças a Deus, né? Fiz nada, não tem ninguém que não, mas tá bom demais. Só a Nath vem cá um bocadinho. Um beijo no coração de todo mundo, tá bom?
2: Muito bem, Célia. A Madalena do Zé, ela tá bem lá no bairro Boa Vista, tá ligado com a gente. Alô, Madalena, gente boníssima, né? Show de bola. Agora eu vou oferecer uma música pra Célia, uma música especial pra Célia. É, a Célia que já passou por tantas e tantas trajetórias na vida nesses 67 anos, né? E Deus falou pra ela assim: te quero você aqui, do meu lado. Beleza? Célia! Deus falou assim: por que me trouxe aqui? A Célia, ele virou pra Célia e falou assim: é porque eu te amo tanto, tanto, tanto. Padre Marcelo, especial pra Célia do Mauro.

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1: 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Muito legal, muito legal. E a Célia merece uns parabéns especial também, hein? Parabéns pra você, Célia.